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3: Quando o trago faz efeito, até eu fico meio desprevenido. Ah, esque bagualizo. Mas daí tem índio velho que vira valente, né? Quando toma uns tragos, né? Tem uns que viram machão. Ih, galo velho. Olha aí, meu povo, que coisa linda. Mandar um abraço grande pro meu amigo Vilso, que tá escutando também o Galpão das Quintas junto com a gente. Muito obrigado pela parceria. O seu Sadi junto também com a gente. Mara de Souza Neto, acho que é nome, velho, gaúcho. Também mandar um abraço para dona Santa Prates. O seu Volney aí chegou também com a gente aí, tá faceiro, que Deus o livre. Volney Correia legendário, eu tava trovando lá pelo Caciqui. Esse é diferenciado. Deixa eu mandar um abraço forte também ali pro pessoal que tá pedindo aí, estão pedindo para mim música do Gildo de Freitas. Daqui a pouquinho vamos ter que abrir aqui, vamos tocar o velho Gildo aqui, saudoso Gildo de Freitas, legendário. A dona Santa mandando um abraço para o Alberi Silva, grande Alberi Silva, cantador de campanha, homem velho legendário, parceiro da marca grande. Lembrando os amigos que no último final de semana teve festival de trova lá na Querência de Caciqui. Eu quero pedir permisso para os amigos para mim divulgar o resultado dessas trovas aí, que estava por demais de especial. Infelizmente não pude ir por lá, mas estava torcendo para os amigos aqui. Deixa eu só localizar aqui o resultado e já passo para vocês. Já está na mão aqui, ó, resultado do 20º Desafio de Trovadores de Caciqui.

Troféu Destaque, Fabiano Silva, Maria Edi Malaquias e Miguel Chaves. Esses receberam Troféu Destaque lá no 27º Desafio de Trovadores de Cacequi. Quero mandar um abraço, Luiz Sodré, a família Sodré, Sabino, do Eli Valente, o Bolo, todos os amigos de lá. Tem uma equipe grande de trovador lá. Trova Tordilho, terceiro lugar, Almiro Correia, Cruz Alta, legendário seu Almiro. Segundo lugar, lá da terra do Arroz Carreteiro, que organiza e faz o evento de trova na festa do Arroz Carreteiro, junto com a dona Rose Grins, é o nosso amigo João Alberto Maciel. Primeiro lugar, da querência de Passo Fundo, Luizinho Araújo, isso na trova Tordilho. Na trova Piá, terceiro lugar, Candinho Batista, segundo, Vitinho Chaves, primeiro, Manuela Barros, a filha do João Barros, olha aí, ó, estreando já com o pé direito, que coisa linda, dando emoção para o papai. Trova Martelo, sexto lugar, Piá da Bossoroca, que eu, daqui uns 2 anos já vai virar guri, porque agora é Piá. Quinto lugar, do Eli Valente, lá da terra dos caciques. Quarto lugar, João Pedro Comaceto, Santa Maria. Terceiro lugar, Bugil Márcio Carvalho, Entre Juiz. Segundo lugar, na Trova do Martelo, da capital dos gaúchos, missioneiro José de Oliveira Estivalete. E primeiro lugar, na Trova do Martelo, o caminhoneiro do verso, que leva verso de carga cheia, de Omar Almeida, lá do Baitachão do Alegrete. Que coisa linda! Na trova estilo Gildo de Freitas, sexto lugar, Éder Mendes Gravataí. Quinto lugar, Caçapava Heron Oliveira. Quarto lugar, Volney Correia, que está ligadinho com a gente aqui. Terceiro lugar, Índio Chaves, lá de São Gabriel. Volney Correia de Sapucaia. E segundo lugar, de Santa Maria, João Barros. E primeiro lugar, de Santa Ana do Livramento, Luciano Quines. Ei, Luciano, véio, tá botando. Trova Campeira, sexto lugar, do Baitachão, filho de Jomar Almeida, Rian Almeida. Se é filho de trovador, tem que nascer trovador. Também do Baitachão, quinto lugar, Aldori Moreira Tito, alambrador de marca e sinal. Quarto lugar, da terra dos Marechais, Elisandro Chaves. Da terra dos Ventos de Osório, terceiro lugar, Leôncio Machado do Amaral. Segundo lugar, da terra dos Marechais também, Turco Chaves. E primeiro lugar, esse legendário da velha Bagé, Nenê Batista. Grande abraço, um abraço e parabéns, Nenê Véio, parabéns a todos que participaram deste baita evento lá na terra dos caciques. Parabéns, parabéns à Prefeitura Municipal de Cacequi, parabéns a todos os organizadores, muito, muito especial. Que coisa boa, já demos nosso recado aí, já temos grande por demais, que coisa boa, a gente poder divulgar os amigos da gente. Mas não podemos frouxar, porque o pessoal quer escutar música. Vamos mandar uns abraços aqui por enquanto. Nosso amigo Carlos Iasque, que está chinchado com nós. E o pessoal fica proseando. É muito bacana essa lida aqui, ó. Assim é de fundamento. Obrigado, meu amigo, por fazer a música gaúcha para mim. Aí, ó, o pessoal estão conversando entre eles. O Ney Correia. Vamos ter que tocar também, olha aqui, a dona Santa Prates junto com a gente, parceria da Vigal, Volney Correia, chinchado por demais, Tianinha Felício, olha aqui, a da Adenilson Hertz, e pessoal bacana, patrola de João Iville, pessoal chinchado com a gente, mas agora vai chegar um Taura de respeito. Todos são de respeito, mas esse é de respeito também. É o seu Alfredo Gaúcho, índio velho deferente, é gente que nem a gente, simples,
e não usa luxo. Sabe aguentar o repuxo. Um bom pai, um bom marido, nunca foi índio atrevido. Faz tudo o que ele pode para honrar seu bigode, que é um bigode torcido. Dele boca, bicho velho.

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0: 7:20.
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4: Tio Giba mandou ali um ditado mais comprido que suspiro de velório. Aqui tem um ditado, seu Tio Giba, que é mais comprido que a estrada da capela. É um ditado velho que diz aqui na nossa querência, que coisa linda. Mais longo que choro de viúva, dizendo patrola. Que coisa linda, que nem diz viúva é que nem lenha verde. Chora, mas pega fogo. Tá louco, rapaz. Ah, vamos parar com isso. Mas é verdade. Sou do bigode torcido e são poucos que me igualam. Gelson Ataíde aí. Este é o Gelson, velho. Lá no nosso piquete que nós nascemos, lá no piquete de Edito, os amigos estão sempre rodando por lá. Eu faço questão que, às vezes, eu passo lá pra eles, coloco lá e fica bufando o radinho lá de longe. Tu escuta. E eu laço o velho pegando e nós treinando, escutando os amigos. Que coisa linda. É de verdade. Gauchinho missioneiro. Canha, China e botoneira.

tirador de pau. Seu Irã Ricardo tá junto com a gente aí também na velha Santa Maria, piquete cria do Rio Grande. O galpão do Coalhada é um galpão diferenciado, mas o galpão do seu Irã supera o do Coalhada, não tem o que fazer. O homem velho, o que pensar em traia, rapaz, em traia velha, coisa do tempo da avó, tio, do tempo de respirar, fungando, esse bicho velho tem de tudo lá. Que coisa mais bagual é o galpão lá do meu amigo Irã, lá na velha Santa Maria. Grande abraço. Orelhano Bossoroca foi caçar tatu com uma canela magra. Vamos atracar aqui, ó, o pessoal estão pedindo música. Boa noite, Chiru, se preparando para sair de madrugada, viajar, mas tirei um tempo para escutar esse programa para lá de especial. Esse é lá de Arroio do Silva, Jandre Lopes. Ei, pia velho, lutador de sumô, o filho dele é luta jiu-jitsu. Já tiveram aqui na rádio um dia visitando, coisa linda. Jandre velho, meu parceiro, meu afilhado, tá bem pertinho aí, liga o rádio aí, tu vai, bota no patrolão amanhã de manhã, quando tu estiver viajando de madrugada, e vai escutando o patrola lá. Daí tu vai ver que é programa velho arrojado, o pessoal lá conversa, comenta. É bom demais, é bom demais, eu vou te dizer. Pode atracar lá. E se quiser pedir música boa, pede lá também. Gustavo Garcia, eu falei do lutador de sumô, agora veio o lutador de jiu-jitsu, esse aí campeão já brasileiro, famoso, tá se preparando e cada vez mais forte, Gustavo, velho. Um abraço, um beijo na tua alma, que coisa boa aqui, ó. Estamos aqui se preparando para ir para São Paulo mês que vem. Isso aí, mete braço, não frouxa, honra o braço do Lopes aí. Que bagualismo, que coisa boa. É isso aí, minha gente, é isso aí, é a parceria dos amigos. Vamos atracar um aqui, ó. Vamos atracar deste jeito assim, ó. O Rio Grande está pedindo uma música diferenciada. Para mim, a prenda sagrada, sempre alegre e sorrindo. No galpão, seja bem-vindo. Seja bem-vindo ao galpão. Pois jamais frouxa o garrão na nossa terra campeira. É a dona Neuza missioneira e muita reclamação. Ê, Rio Grande, velho! Atraca-te, a Neuza, velho! Não frouxa! Mandar um beijo pra minha prenda lá no rancho. E essa música da Dona Neuza missioneira pra ela.

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E quando eu tô com fome, como até carne assada. Ei, galo velho! Com fome não tem boia ruim, né? Mandar um beijo pra minha prenda aí, ó, tá mandando coraçãozinho aí, mas que coisa linda, rapaz. É diferenciado o Rio Grande Velho aqui no Galpão das Quintas. Ai, que coisa boa. Um abraço grande também quero mandar. Olha aí, a dona Neuza Missioneira está chegando também, rodei na hora certa a música dela. Boa noite, amigo Celso Oliveira, dona Inês. Um abraço, obrigado pela divulgação aí, já mandei. Para a dona Inês também, a tua música, a dona Inês gosta muito da dona Neuza Missioneira, parceria da gente, gente da gente, que coisa boa.

0: 9:36.
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4: Que macanudismo, que coisa linda. Ouvimos aí com Nerlei Maciel, Viver de Peão, e antes Pelos Caminhos do Sul, com Ildomar Martins. Que gente buena, gente da gente. A gente tem tantos amigos que a gente não consegue rodar todos os amigos aqui. Às vezes as pessoas me pedem Teixeirinha, me pedem Gildo. Respeito, gosto demais também, mas eu prefiro rodar os meus amigos que estão por aí ainda, que estão... Claro que de vez em quando a gente roda também para matar uma saudade, porque sim, que plantaram também uma história e tem que ser respeitado. Mas tantas rádios rodam tanto aí. Vocês notam que eu não rodo muito Teixeirinha, né? O Gildo não é porque eu não gosto. Eu gosto demais. Mas se eu for rodar quem já foi, eu vou deixar... fazendo falta os que estão aqui. Então, roda os que estão aqui. E porque todo mundo roda Gildo, roda Teixeirinha, roda José Mendes, roda os que já foram. Eu procuro, claro, volta e meia, que nem eu disse, a gente roda. Porque tem tantos amigos que a gente não consegue rodar todos os amigos que tem disco, que tem gravação e que a gente gostaria de rodar. Porque o programa é duas horas por semana, ó, falta 20 minutos, já vai terminar. Eu tenho que fazer um convite para vocês, que vem aí o 31º Festival Chimarreando com Deus, Zélia Cardoso, Zélia Caetano Brau. Olha aí que festival lindo vai ser neste sábado lá na cidade de Canoas, a partir das 17 horas estaremos por lá, chinchadito no mar, com os amigos, compartilhando. Então, todo mundo convidado para esse grande festival. Siga a Rádio Aliança, veja nas redes sociais como que funciona, como que não funciona, e pegue todos os detalhes e passe para lá para prestigiar e estar junto com a gente. Que coisa boa, que coisa boa.

0: É, minha gente, é o Rio Grande, velho. Vamos ouvir um áudio aqui que recebi num Taura, velho, mais grosso que o próprio Rio Grande. Esse aqui é que nem diz o ditado, é grosso que nem dedo destroncado, mas o mais importante de tudo, que é amigo do Celso Oliveira. E eu sou amigo dele. E eu gosto deste cara. Este cara eu sou fã.
1: Boa noite, grande Celso Oliveira. Temos ligadaço no teu programa. Manda uma música aí do Chico Vargas, se tiver tempo ainda, meu amigo. Um forte abraço, meu amigo Celso Oliveira. Um abração, temos aqui junto, nas quinta-feira, sempre, no teu programa. Valeu, um forte abraço.
0: Ei, Ailton, velho. Ailton Rodrigues, lá da querência de Caxias do Sul. Primeira vez que eu conheci o Ailton Rodrigues, Volney Correia, foi lá no Rodeio de Canela. Dia 5 de janeiro, rodeio começo do ano. Rapaz, chuva e frio, rapaz de Deus, chuva e frio. E a classificatória da trova era no sábado e a final era domingo. E aí nós não tinha... O pessoal não tinha condições de ir pro hotel, todo mundo não tinha, meio mal dos pila ali e tal. Ficamos pelo acampamento, por lá, pelo rodeio. O Chiru Gaiteiro, aqui de São Sebastião do Caí, pode contar essa história. Ele estava com uma lancheria montada lá no rodeio de Canela. Aí o que aconteceu? Nós fazíamos as trovas lá, o pessoal chegava, enchia a lancheria. O Chiru vendia em quantia. Depois ele fez uma panelada de arroz carreteiro para nós lá. E nós comemos aquele boião. Uns foram para baixo, uns caminhão, outros para lá, outros para cá. E eu sentei numa cadeira do lado do Ailton Rodrigues. Meu amigo, velho, primeira vez que eu vi o Ailton Rodrigues. E frio. E aí puxei o meu palo, eu tinha um palo meio grosso, puxei e abri entre eu e ele ali. Fiquemos sentados ali, parecia duas pilinchas, rapaz. Amanhecemos ali, rapaz, sentado, dormindo numa cadeira, cochilando. E o Ailton, velho, tinha uma camisa azul de seda, coisa mais linda aquela camisa. Ele usou até terminar, porque ele não ia numa trova se não fosse com a camisa azul. Mas eu não sabia, né? Aí, falando pro Jadir, meu irmão... Ô Jadir, bate um trovador, tem uma voz bonita, canta muito lá de Caxias do Sul, mas eu não lembro o nome dele. Aí o Jadir começou a falar, né? Um Alaur, não? Não, não é o Alaur. Então. Daí disse, não é um de camisa azul. Eu disse, é esse aí, de camisa azul, é o Ailton Rodrigues. Aí que eu digo, cara, que é... vai dizer que isso aí não é bagualismo, isso aí é bagualismo. Que coisa linda. É, bagualismo puro, tio Carlos Yask. Coisa boa, Dona Maria Nelson Ribas, mandando um abraço aí pro pessoal. É muito bom estar vivo, né? Com certeza que é bom estar vivo. Tianinha Felício, Jurandir, Bornoldo, Alemão. Olha aí, rapaz, esse aí tem história também, rapaz. Filho do meu padrinho, cara. Que honra, cara. Alemão velho, quantos anos eu não vejo essa pessoa, rapaz. Um abraço pra ti, onde é que tu mora, meu velho? Esse aí é legendário, meu padrinho Luiz Bonor, o homem mais chucro que eu já conheci na vida. Agora eu tenho que contar um caos do meu padrinho pra vocês.

sente o sopro. Meu padrinho velho tem muitos causos dele, cara. Mas que saudade, o homem velho era... Bah, eu não queria ter outro padrinho, se eu pudesse, depois de grande escolher, eu queria o meu padrinho, Luiz Bonoldo. E o Jurandir Bonoldo aqui é alemão, alemão era o apelido dele. Então, às vezes, o pessoal saiu meio para a cidade, todo mundo vai morar naquele colonião lá, e o pessoal foi indo e o seu Bonoldo ficou meio solito na tapera velha lá e botou um boteco. Botou um boteco lá, mas vender para quem, rapaz? Lá passava uma pessoa por semana, quando passava, né? E aí ele lotou o boteco, mas sabe, lotou com um garrafão de vinho. Botou um garrafão de vinho dentro do boteco dele. E fumava um paeirão velho, dava uma guspida, vorteada, passava o pé em cima assim. Era um bagualismo, meu padrinho. Deus o livre, o homem que pra contar uma história assim, tu se apaixonava. E aí o bicho velho, não tendo freguês para negociar, ele começou a olhar para aquele garrafão de vinho e pensar. Mas eu tinha que tomar esse vinho aí, mas é da bodega, eu tenho que vender. Aí o que ele fez? Ia pelo lado de fora do balcão, batia na mesa e dizia: seu Luiz Bonoldo, me serve um copo de vinho. Aí ele voltava por trás, entrava atrás do balcão, servia o copo de vinho e voltava para o lado de fora e pegava o copo de vinho e sentava na frente do rancho, tomava vinho. E assim ele passava os dias ali. Era um bagualismo. E tem tanta história, meu padrinho. Ô, alemão velho, bah, cara, um beijo na tua alma. Obrigado por estar ligado aí. Obrigado por mandar um abraço aí para nós. Tem história, né, alemão, velho? As credo. Não falando da branquinha também. As credo. Mas o alemão sabe do que eu tô falando. A tia Aninha Felício, Neuza Missioneira, mandando um abraço pra dona Neuza. Que coisa mais linda. É parceria, mas saudade do meu padrinho. Meu padrinho, velho, era uma lenda, cara. Uma lenda. Uma vez ele comprou uma rural. Gastadeira em quantia, né? Daí não tinha gasolina, queria ir passear lá em casa, ele foi lá, pediu pro pai um galão de gasolina emprestado para botar na rural para ir passear lá em casa. Vai dizer que isso aí não é bagualismo? Eu, Zulê, que coisa linda.

Esse tem volume no peito. E nós gostava de uma canha, né, alemão? Tu bebe aí, não estraga ou não bebe? Ah, credo. Mas era bom demais. Vamos em frente ao galpão das quintas. Índio velho, queixo duro, criado, bem diferente. Tratando gente igual gente, olha firme pro futuro. Sempre firme e seguro, pra durar a vida inteira. Com a gente não tem tranqueira, e se o baile é de galpão, só gosto do rumorão quando toca uma maneira. Ei, coisa boa!

Rincha, Bufo e Corcoveia. Esse Desidério Souza é legendário. Que coisa boa, o Carlos Iasque que falou aqui que tem que ensinar o Patrola a fazer mate. Mas eu tinha falado e fiz um verso para o Murão de Vaneira. E entrou diferente aqui, mas vamos tocar o Rumorão de Vaneira já. Deus a Missioneira aí, ó, junto com a gente, parceriando. Ei, coisa boa, dona Neuza Missioneira, amiga do seu Volney. Seu Volney, velho, é parceiro, velho, esse legendário do Rio Grande. Mês de setembro, vamos bater na marca por esse Rio Grande afora, né, Volney, velho? Que coisa boa. É muito lugar pro cara aí, graças a Deus que a gente pode. E vai aonde vai. E daqui a pouquinho, final de semana, estarei ali em Canoas, no Chimarreando com Deus. No outro final de semana, vamos bater na marca lá para a querência de Rosário do Sul. Se Deus quiser, vamos desencilhar por lá. Mandar um abraço grande aí, ó, Cláudio Costa, junto com a gente. Esse também vai estar comigo sábado, vai prestigiar, já marcou presença lá no Chimarreando com Deus. Que coisa linda, parceiro velho da marca grande, esse é do Galpão das Quintas, mas aqui tá ela, ó. Vamos atracar o Murão de Vaneira aqui, ó. Chega pra cá, meu amigo.

Agora eu vou ter que dar uma explicação, porque esses dias eu também tentei rodar aqui e não consegui essa música aqui, não sei por que não salvou ela aqui, Rumurão Devaneio. Mas me perdoe aí, tio Gelson, tá aí, se estiver ouvindo, eu ia rodar ela aqui, mas não tá rodando. Ó, puxo ela aqui, vamos ver se agora roda. Ó, não roda. Mas tá bueno. O que que vão fazer? Programa é ao vivo, né? E não dá certo, dá errado. E se dá errado, que nem eu falei, a gente tem que ter humildade para pedir desculpa aí. Que coisa macanuda.

0: 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Tá terminando o programa, eu não posso dizer que não. Vou me bolhar lá pra casa, um verso no coração, pegar minha prenda na estrada, fazer pra ela uma pajada, porque sim, é porque não. Deixa eu divulgar pra vocês aqui, ó, uma coisa bem interessante aqui, ó. Bem interessante mesmo. 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O Cláudio fez um curso lá no Sentinela, foi um dia. 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Ah, que tal? Isso aí vai ser bagualismo. E lá tu pode aprender, além de incomodar os outros, lá pisar nos pés, lá tu pode aprender milonga, pode aprender vaneira, pode aprender chamamé, shot, bugio, rancheira, né? Tu vai sair de lá um bailarino, rapaz. Daí tu vai atracar. Mas que tal o Tigrão nesse curso de dança, meu amigo patrola? Ia ser bagualismo puro.
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0: Tio Cláudio Costa mandando um abraço para dona Maria Nocerriba e dizendo um curso de um dia. É verdade. É verdade, viu? Não tô mentindo. Ei, coisa buena. Tudo que é bom se termina, cumpriu-se o velho ditado. E eu que dançava embalado nos braços doces da China, escutei de relancina uma espécie de relincho. Era o dono do buchincho, meio oitavado num canto, que me olhava com um espanto mais sério do que um capincho. Está chegando o final, num programa diferente. Um abraço pra minha gente, de um jeito flor de especial. Bem simples, bem natural, pra este povo nota 100. É um povo que eu quero bem. Então, um beijo, meu povo, prometo voltar de novo, mas na quinta-feira que vem. Grande abraço. Sigam ligados se tu tá nos aplicativos, que a música do meu Rio Grande vai rodar aqui a noite toda.

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Não quero que sejas filho, letrado sem ter talento. 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

0: E aí?
1: Bom dia.
0: Bom dia, bom dia, Capela de Santana. Bom dia, ouvintes da Nova Era FM. Bom dia, ouvintes do Show da Manhã. Estamos chegando, ó. Porque sabe quem que tá chegando também? Sextou! Sextou com sol, minha gente! Aí! Sextou! Eita, que dia lindo, abençoado, né, minha gente? Que solzão lindo, depois de tanta água, de tanta chuva. O presente maravilhoso de Deus, não é mesmo? Olha, vou te dizer uma coisa, não importa o que tu esteja passando nesse momento, só de ver, de acordar, de abrir os olhos e enxergar esse lindo dia que Deus te deu, que Deus nos deu, nos presenteou, ou já é motivo de se ajoelhar e agradecer, não é mesmo? Maravilha, sextou hoje, 14 de agosto de 2026. 8 horas 34 minutos, Show da Manhã tá só começando. Eu sou a Ivete Silveira e vou estar com vocês até as 11h30. Simbora, que a sexta-feira tá só começando. Oh, alegria, alegria de estar com vocês. Vamos agradecer ao nosso Deus por mais um dia de vida. Mais um dia que Ele nos dá a chance e a oportunidade de estarmos juntos aqui. Gratidão. Vamos curtir um bloco de música. Em seguida eu volto com a mensagem de reflexão.

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Muito bem, 8 horas e 52 minutos. Vamos para a nossa mensagem de reflexão de hoje, aí do dia 14 de agosto, sexta-feira.

A vida é superação. Todos os dias encontramos pedras no caminho. E para remover as pedras, temos que plantar flores. E para plantar flores, é preciso ter fé e acreditar em dias melhores. É preciso acreditar que nós devemos e podemos evoluir. É preciso acreditar que nós devemos e podemos melhorar. Nós somos o nosso pior inimigo toda vez que nos deixamos consumir pelo pessimismo, pela falta de estima por nós mesmos e quando perdemos a esperança. Superação. A superação é também perdão, perdão ao próximo, mas acima de tudo, perdão a nós mesmos. Quando perdoamos de coração e alma os nossos erros, é porque nos arrependemos e queremos fazer melhor. A superação é com certeza uma maneira de fazer o mundo melhor, pois ao perdoar a si mesmo, estamos oferecendo o melhor que temos dentro dos nossos corações. Não desista nunca. O sol nasce todos os dias. O sol supera a escuridão para iluminar você. Supere-se e tenha uma vida iluminada. Bom dia.

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Tudo bem, 9 horas, 11 minutos, 9 e 11. Vamos aí começar com o serviço de utilidade pública de hoje, do dia 14 de agosto, sexta-feira. A dona Elisângela Barbosa, moradora de Frederico Westphalen, ela procura o filho Misael Felipe da Silva Júnior, a nora Valesca Andrade e os netos Miguel e Andriel. Eles moram aqui em Capela de Santana e ela perdeu contato com eles. Então, ela entrou em contato aqui com a Rádio Nova Era e está à procura aí do filho da nora e dos netos. Se você conhece, né, ou sabe quem é, pede para eles entrarem em contato então com a dona Elisângela pelo telefone 55 999 548630. 55 999 548630. Piquete de Laçadores, Estância de Santa Ana, promove jantar fandango de aniversário de 10 anos de história. Será dia 15/8, próximo sábado agora, às 20 horas, no Salão Paroquial Católico de Capela de Santana. O cardápio será carne de porco, galeto, salsichão, feijoada, aipim, arroz e saladas. O baile ficará por conta de Alexandre Conflans e Grupo. Ingressos, adultos R$ 60,00. E crianças de 8 a 12 anos, R$ 30,00. Maiores informações, entre em contato com o Walter pelo telefone 549-9627-0607 ou com o Leandro 519-8042-7966. 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A Associação Artística Cultural e Educacional Santana informa, tem vagas de aulas de músicas em aberto para crianças e adolescentes de 7 a 18 anos. Instrumentos disponíveis são teclado, bateria, acordeão, escaletas e violão. Os dias e horários são nas terças e quintas, manhã e tarde, sempre no contraturno da escola. O local das aulas é na Avenida Coronel Orestes Lucas, ao lado da Brigada Militar, no primeiro andar. Maiores informações, o centro em contato pelo telefone 519-9613-1820. A Rádio Comunitária Radioativa de Portão promove o segundo programa Brasil Caboclo ao vivo, no dia 16 de agosto, na Associação São Jorge, a partir das 10 horas da manhã. Vai ter apresentações de artistas locais, valorizando a música sertaneja raiz. Ao meio-dia terá almoço e à tarde a festa continua com mais apresentações. Vai ter a apresentação aí do locutor Zé Silva, o locutor, nosso colega aqui também da Rádio Nova Era, né? Todo mundo convidado então. Vende-se um terreno com casa no bairro São Martim, na rua Travessa 3, número 104. Maiores informações, entre em contato com o senhor Alveri pelo telefone.

519-8598-5238. 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Muito bem, esses foram os serviços de utilidade pública de hoje. A gente tem mais na segunda-feira, às 9 horas.

0: Telefones liberados, gente, 3698-2149. Pode mandar o WhatsApp para 999-252804. Quem tá com a gente aqui é Arlete, Arlete do Parque Primavera, pedindo música com Amadão, né? Para toda a família, para filha Flávia, para todos os amigos, ouvintes, para nós aqui, né? O pessoal aí pedindo notícias do nosso amigo colega, o Eri de Paula, né? Então, ainda o Eri ainda está hospitalizado, né? Ainda a situação bem complicada e ainda exigindo bastante as nossas orações, né? Então, continuamos aí com as nossas orações pelo melhor para o nosso amigo e colega Eri de Paula, tá bom, gente?
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0: Seu André está pedindo música aqui, então, pedindo oração, né, para Aline Silva, Eri de Paula, para todos os demais que se encontram doentes, né, pela recuperação da sua saúde. Tá mandando um abraço também pro Rubens. Ele diz que o Rubens está sempre trabalhando, ligadinho aqui na Nova Era, né? Rubens, abraço para ti, tudo é bom. Obrigado por estar sempre com a gente na audiência aqui da Nova Era, bom trabalho. Seu André, obrigado aí também pela audiência, tudo de bom pro senhor, uma ótima sexta-feira. Beleza, vamos então para o bloco que atendendo participação da Arlete, chegando na Madão aí.

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0: Muito bem, 9 horas 33 minutos, 9h33, já tá na hora aí do nosso horóscopo do dia, né? Isso aí, quero mandar um abraço pra Gessi. Gessi, já tô atendendo a tua participação aí, tá bom? A gente vai ver aqui então agora o horóscopo do dia. Desta sexta-feira, né? 14 de agosto. Vamos conferir aí as previsões dessa sexta-feira, então, para o seu signo. Saiba o que os astros reservam nas áreas de amor, carreira e saúde. Vamos começar aqui, então, com Áries, Touro, Gêmeos e Câncer. Áries, nascidos entre 21 do 3 a 20 do 4, o dia pedirá foco no trabalho e na rotina. Você renderá muito se atacar uma coisa de cada vez. Aumente sua produção e aproveite para fechar pendências antes do fim de semana. Cuide da alimentação, do sono, do corpo e do bem-estar. O prazer estará nas coisas simples hoje. Amor. O assunto filhos entrará em pauta. Fertilidade e paixão em alta, Áries. Trazendo agora as previsões para Touro, nascidos entre 21 do 4 a 20 do 5. A semana terminará com espaço para namorar, brincar com os filhos ou retomar um hobby esquecido. O céu calmo favorecerá o prazer. Cuidados de beleza e entendimento com a família. Um projeto criativo ganhará forma e viabilidade. No amor, um gesto simples valerá mais do que uma grande declaração. Descubra prazeres diferentes e curta as coisas boas da vida, Touro. Vamos conferir agora o que os astros reservam para você de Câncer, nascidos entre 21 do 6 e 22 do 7. Agenda cheia, recados e vários pequenos deslocamentos. Você dará conta de tudo com bom humor. Será o dia ideal para resolver burocracias e movimentar o que estava parado. Uma conversa com o irmão ou vizinho trará boas notícias. Marte em seu signo manterá a disposição. Escreva, ligue, resolva, você estará com força total para novas conquistas e vitórias, Câncer. Muito bem, já a gente vai trazer no próximo bloco Leão, Virgem, Libra e Escorpião. Muito bem, antes de eu botar aqui o próximo bloco, quero atender a participação da Gessi do Bairro Progresso. Vamos ver o que a Gessi nos manda aqui. Bom dia, Gessi!
1: Bom dia, Ivete! Que Deus nos abençoe com esse solzinho maravilhoso aí. Que a gente, 2 dias de chuva a gente enjoa, mas uma semana de sol não, né?
0: Verdade.
1: O que nós vamos fazer? Nós temos que aceitar tudo que Deus mandar para nós temos que aceitar, né?
0: É isso aí.
1: Ele é nosso pai maior, né?
0: Uhum, com certeza.
1: E eu quero mandar um abraço para todas minhas amigas, meus amigos de Capela de Santana, todos os radialistas da Nova Era, e principalmente você, minha filha, tá?
0: Oh.
1: E quero homenagear a Patrícia, que amanhã ela volta a trabalhar, que já terminou as férias dela, pobrezinha.
0: As férias passam voando, né, gente? Amanhã.
1: E as minhas netas, tudo. E meus filhos, minhas filhas, tá?
0: Uhum, tá bom. Tá certo.
1: E tudo vocês aí, tá?
0: Tá bom, minha amiga.
1: Pra todo mundo de Capela Santana. Aqueles que me gostam e que não me gostam, também se sintam homenageados. Tá bom,
0: acho que não tem quem não gosta de ti.
1: Vou deixar teu pedido, pode ser uma de terceira dimensão, tá?
0: Tá bom. Beijo. Beijão, Gessi, beijão, Deus abençoe tua vida sempre, viu? Obrigado pelo carinho, por essa amizade sempre com a gente aqui. E tudo de bom, que Deus abençoe a vida da tua família também. Bom retorno ao trabalho aí pra Patrícia, né? Por incrível que pareça, né, gente? As férias a gente passa voando, né? Voando. Mas é isso, né? Faz parte, graças a Deus, que a gente tem um emprego aí pra voltar, né? Então tá bom, minha amiga, tudo de bom. Vou mandar o próximo bloco especial pra você e pra tua família aí, tá bom? Chegando, JM!

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0: Muito bem, 9 horas e 50 minutos, faltando 10 minutinhos para as 10 minutinhos para as 10, né? A gente continua com o horóscopo aqui, daqui a pouquinho tem participação do ouvinte, daqui a pouquinho também a gente vai estar trazendo as ofertas aí, fresquinhas, quentinhas do mercado pouco preço para esse final de semana.
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0: Vamos trazer aqui agora as previsões para Leão, nascidos entre 23 do 7 a 22 do 8, valerá conferir o saldo hoje. Revise as contas e defina o que entra e o que sai antes do fim de semana, sem sobressaltos no céu. Será bom momento para organizar o orçamento sem ansiedade. Um talento seu poderá render um dinheiro extra. Valorize o que você sabe fazer. Compre com critério e evite gastos por impulso. Aos poucos, seu poder financeiro aumentará, Leão. Virgem, nascidos entre 23 do 8 e 22 do 9, com lua em seu signo, o dia será bastante produtivo. Aproveite para cuidar, para se cuidar, marcar aquela consulta, dar um trato no visual e colocar a vida em ordem. Confie na sua percepção e saiba em quem confiar. Se houve uma desilusão recentemente, serviu para você se valorizar. Novas amizades entrarão no radar. Finalize um longo ciclo com autoestima e saldo positivo, Virgem. Libra, nascidos entre 23 do 9 e 22 do 10. Conversas de hoje estabilizarão uma relação especial. Desacelere e aumente a sintonia com sua força interior. A semana terminará com perspectivas positivas e decisões sobre o futuro. Um assunto pendente poderá se resolver longe dos holofortes e dar mais tranquilidade. Com Vênus em seu signo, valerá dar leveza às relações com mais empatia, Libra. Escorpião, nascidos entre 23 do 10 e 21 do 11. Carinho e de amizade especiais dará uma gostosa sensação de pertencimento. A semana terminará com convites estimulantes e abertura social. Boas ideias de trabalho e soluções de vida surgirão em momento de relaxamento e de descontração. Caminhos para o futuro estarão iluminados. Viagem curta ou um curto rápido, ou um curso rápido alargará sua visão. Sucesso, Escorpião! E em seguida, vamos trazer Sagitário, Capricórnio, Aquário.

0: 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Vamos para a participação dos ouvintes, a Sirlei do Bairro Imigrantes com a gente, bom dia.
1: Bom dia, Ivete, tudo bom?
0: Tudo bom.
1: Tá tudo certo?
0: Tudo certo.
1: Ivete, faz um favor, bota para nós aquela música Tirando o Chapéu para Deus. Eu uhum. ofereço para ti, para toda a tua família, para toda a minha família, Onésio, Jorge, Clunício, Richard, Laura, Maria Barbaninha, a Selma que está aqui em casa, aqui para a Dona Vina, essa mulher dela, e... para todos os amigos e amigas, todos os ouvintes estão na sintonia.
0: Opa!
1: Aonde eu cansado da Rádio Nova Era e para dona Margarida do Pastor Aquário e todos que estão nos escutando. Tá?
0: Beleza, Sirlei. Obrigada aí pela tua companhia e com a gente sempre aqui, viu? Tudo de bom, bom final de semana. Zelinda, dona Zelinda, bom dia.
2: Bom dia, Ivete, tudo bom?
0: Tudo bom, e a senhora, tudo bem?
2: Quero um...
0: Qual música?
2: A Flor do Meu Jardim.
0: Flor do Meu Jardim.
2: E Luz da Minha Vida, se for possível. Uhum. Mandar pra nossa turminha de sempre. E você continua andando que nem Deus sempre te deixou. E você e a tua família que nem eu e a minha família. Um abraço, tudo de bom, um abraço, um beijo, tudo de bom para você, bom final de semana, bom descanso, tudo de bom. Obrigado, tchau.
0: Obrigada, dona Zelinda, beijão, muito obrigada pela audiência da senhora e também bom final de semana. Marli Lopes, bom dia.
3: Bom dia, Ivete.
0: Bom dia.
3: Ivete, bota duas músicas para mim, bota a Vida de Perfume e Copo em Copo. Manda lá pra Eva, pra Florinda, pra Irene, pra...
0: Nossa, Olga, esses passarinhos.
3: Pra Aline, pra ti, pra todos os outros amigos. O Ivete, obrigado, antes de ter mandado pra...
0: Dona Eva?
3: Tá de aniversário. Uhum. Eu queria saber a notícia do Eri, tu sabe alguma notícia do Eri, como é que ele tá? Um bom fim de semana pra ti, Ivete, tá? Bom sábado, bom fim de semana, que Deus ilumine vocês, tá?
0: Obrigado, igualmente, Marli, beijão, tudo de bom, isso aí, não, de nada, a gente mandou um recadinho para Dona Eva, que esteve de aniversário, né, na última quarta-feira. Quanto ao Eri, a gente já falou aqui hoje de manhã, o Eri ainda se encontra hospitalizado, ainda a situação bem complicada, e a gente pede aí que continuem com fortes orações aí em favor do Eri, tá bom, Marli? Vamos continuando aqui. Gente, a gente vai trazer aí no próximo bloco aí notícias, né? Notícias aí pra vocês, tá bom? Vamos trazer aqui agora o pedido ouvinte chegando JM.

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Muito bem, 10 horas 16 minutos, 10:16, a gente vai encerrar então com os últimos quatro signos aí de hoje, né? Falando para Sagitário, Capricórnio, Aquário e Peixes, vamos ver aí o que os astros reservam para esses signos no dia de hoje, dia 14, sexta-feira. Começando com Sagitário, nascidos entre 22/11 e 21/12, visualize onde quer chegar e invista na sua imagem pública. O reconhecimento virá do trabalho consciente, não do improviso. Compartilhe conhecimentos, publique conteúdos relevantes nas redes, construa sua reputação e aumente o poder de influência. Conexões com pessoas de fora e programas culturais animarão o clima. Prestígio em alta, Sagitário. Capricórnio, nascidos entre 22/12 e 21/1, estudos, viagens e acertos de documentação avançarão bem hoje. Aproveite para resolver o que exige leitura e paciência. Uma conversa com alguém de outra cidade ampliará sua visão. Programe um fim de semana diferente. Valerá também se preparar para iniciar um curso e reformular a rotina. Mudanças virão para melhor. Planeje detalhes com antecedência, Capricórnio. Aquário, nascidos entre 21/1 e 19/2, assuntos financeiros e planos de vida íntima pedirão revisão. Olhe os números com atenção, avalie custos e organize prazos. O dia sem sobressaltos já ajudará a tratar de temas delicados sem estresse. Vá direto ao ponto. Você poderá esclarecer dúvidas importantes com as perguntas certas. Viagem a dois trará surpresas gostosas e mais confiança no amor, Aquário.

E para encerrar, vamos ver o que, que os astros dizem para você de peixes, nascidos entre 20 do 2 e 20 do 3. A semana terminará com encontros carinhosos. Deixe o coração falar mais alto e aprofunde um vínculo especial em sua vida. Semana terminará com bons acordos, soluções práticas e ajustes de convivência na vida íntima e familiar. Conte com a ajuda concreta de alguém próximo ou dos irmãos. No amor, mais atitude e romantismo. Poder de conquista em alta, peixes. E assim a gente encerra o horóscopo de hoje, segunda-feira, às 9h30. Tem mais.

0: Vamos trazer notícias, então, as notícias não muito, né, notícias tristes, né, porque é morador de Capela de Santana, conhecido aí da gente de muitos anos, né, e a notícia é bem triste, né, pai de família. Motociclista atingido por carreta na RS-240 não resiste aos ferimentos e falece no hospital. A notícia do jornal Acontece, né? O jornal Acontece apurou por volta da meia-noite e 40 dessa sexta-feira, dia 14, no Hospital Nossa Senhora das Graças, em Canoas, o motociclista que teve a frente cortada por uma carreta ontem, dia 13, por volta das 18 horas no quilômetro 10, aí na RS-240, ao realizar uma manobra no retorno próximo à Avenida Perimetral em Portão, identificado como Juarez da Silva Araújo, 52 anos, ele era morador na área central de Capela de Santana, deixou a esposa e um filho. Informações sobre os atos fúnebres serão divulgados aí no decorrer aí, né, do dia. Após a liberação do corpo aí pelo Instituto Geral de Perícias, um amigo da vítima contou ao Acontece que ele havia se aposentado recentemente. Juarez pilotava uma motocicleta Honda CG-150 cor prata pela RS-240, sentido capital Serra, a caminho da casa. No entanto, ele teve aí a frente cortada por um caminhão-trator Mercedes-Benz, emplacado em Caxias do Sul, ao qual estavam acoplados dois semi-reboques, tanque da empresa Ecolog, de Santa Cruz do Sul, que trafegava sentido capital, Serra Capital, e entrou no retorno próximo à entrada do bairro São Luís. O condutor do Mercedes-Benz, 49 anos, fez teste de bafome e deu zerado para injeção de álcool. Uma notícia muito triste, né? O Juarez, a esposa da Angelice, pai do Gabriel. A gente deixa aqui os nossos sinceros sentimentos aí à família, né? A esposa, o filho, os demais familiares, amigos. E que Deus conforte aí e console o coração de cada um. Vamos dando continuidade aqui então ao Show da Manhã, 10 horas 23 minutos.
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0: Muito bem, gente. 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A Geci do Bairro Progresso mandou mais um pedido para nós aqui. Vamos ver o que que ela manda.
1: Bom dia, Ivete.
0: Bom dia.
1: Quero homenagear a minha neta mais velha, a Ana, que tá fazendo. Ela faz faxina na minha casa. Tá fazendo faxina pra avó hoje.
0: Maravilha.
1: Eu quero pedir a música Filha, com o Rick Rene, para ela, tá?
0: Tá. Beijo. Bom. Certinho, o Geci, já eu trago pra você aí o seu pedido aí também pra neta aí que tá ajudando a avó, né? Então tá certo. Vamos lá, vamos trazer aqui enquanto eu busco o pedido da Geci, vamos trazer São Marino.

Muito bem, 10 horas 38 minutos, 10h38. Curtimos Filha com Rick Renner, aí o pedido da GC do Bairro Progresso. Lá em Bairro Progresso, quero mandar um abraço, um beijão lá para os meus pais no Bairro Progresso também, sempre ligadinhos com a gente. Minha mana Salete também. E também aí para Clarice Blatt, né? Essa é nossa amiga ouvinte, tá sempre na escuta também, né, Clarice? Abração aí para ti. Tudo de bom, obrigado pela audiência. O Miro, a Isolete também sempre com a gente lá. No Bairro Progresso a gente fica muito feliz e muito contente aí com os nossos ouvintes, né? Todo o pessoal do Bairro Progresso que tá na escuta aí, um abraço carinhoso, muito obrigado pela audiência e um bom final de semana para vocês aí. Temos lá a Nega também, o Sérgio, né? Araci lá, a cabeleireira, sempre também na escuta da programação. Isso aí, gente. A gente fica muito feliz, muito contente com nossos ouvintes que estão sempre ligadinhos com a gente aí de todos os bairros, né? Graças a Deus a gente tem muitos ouvintes queridos que estão sempre na escuta, que não participam, não ligam todos os dias, mas que a gente sabe que está ali com o radinho ligado, acompanhando a programação da Nova Era, né? Muito obrigada mesmo de coração, viu? Deus abençoe a vida de cada um de vocês e dos seus familiares também. Gratidão aí por todos os dias abrir as portas dos seus lares e deixar a gente entrar para ficar aí durante as manhãs com vocês. Vocês que também trabalham sempre com o radinho ligado, trabalhando na escuta aí. Deus abençoe a vida de vocês também, sempre com muita saúde, para que possam todos os dias ir para o trabalho de vocês, cumprir com seus compromissos, né? E com a gente junto aí, né? Deixando a gente trabalhar junto com vocês também. E vocês que estão nos seus comércios também com a gente, na companhia também, que Deus dê sempre muita prosperidade para vocês aí e muita saúde também para continuar aí com as suas empresas, com seus comércios, com seus ganhos aí, né? E levando sempre o melhor para o seu cliente. 10 horas 40 minutos, vamos de música, em seguida tem apoio cultural.

0: vai ser.
1: Vamos, ritmo, Maurício.
0: Amém.
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0: muito bem, 10 horas 56 minutos. A gente curtiu aí Musical RC, Rainha Musical, você que quis assim. Tchê, guri, amor de baile, Zezé de Camargo e Luciano, irmão da Lua. Isso aí, a gente vai até as 11h15 aqui na programação especial para vocês. Hoje um pouquinho mais cedo, né? Mas até as 11h15 ainda a gente vai rodar muita música para vocês aqui, tá bom, gente? 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Participação aqui da Rosa, nossa amiga Rosinha, mas antes eu tenho aqui também participação do pessoal do bairro Bosques, né? Vamos ver aqui, ó, bom dia! Bom dia, sem ligar o povo não vai falar, né? Que coisa séria, Ivete Silveira. Vamos ligar aqui o negócio, agora sim, bom dia!
1: Oi, Ivete, aqui é o Felipe dos Bosques.
0: Oi, Felipe!
1: E eu queria pedir uma música da sua escolha.
0: Uhum.
1: E eu já te conheço aqui, eu já fui aí no prédio da rádio com a minha tia. E eu gosto muito do seu programa.
0: Ô, Felipe, gratidão, beijinho no teu coraçãozinho. Obrigada aí pela tua companhia sempre com a gente aqui, viu? Gratidão. Vem aqui, pedido da Maria também, né? Bom dia.
2: Oi, Ivete, tudo bem com você?
0: Oi, tudo
2: como
0: bem.
2: Como é que estão aí a Aline, a Aline de Paula e... Eu queria pedir uma música bem bonita, queria oferecer pro Felipe, pra minha irmã lá de Birubá, que tá aqui, a Geni.
0: Opa!
2: E toda a minha família aqui. Tudo tá de bom pra ti, um ótimo fim de semana pra ti. Tchau.
0: Valeu, Maria, tudo de bom pra ti também, pra tua mana Geni, seja bem-vinda em Capela de Santana, viu? Tudo de bom também, abração. A gente já deu aí, já mandou um áudio dando notícias aqui pra Maria pelo WhatsApp, né? Beleza! Vamos ver aqui a Rosa, Rosa Rosinha.
3: Oi, Ivete.
0: Oi.
3: Roda uma música bem bonita para toda a turminha de sempre aí. Uhum. Um forte abraço a todos e uma ótima sexta-feira abençoada a todos. Deus no comando sempre.
0: Amém.
3: Como tu, Ivete. Roda uma música bem linda, aquela Vou pra Santa Catarina.
0: Opa.
3: O meu amor era de lá.
0: Eia.
3: O Gilmar era de Santa Catarina e o Gilmar também. Um forte abraço, tudo de bom.
0: Valeu, minha amiga, tudo de bom pra ti, pro Gilmar, felicidade sempre pra vocês aí, beijo grande, bom trabalho, sextou, né, bom final de semana, se Deus quiser vamos estar almoçando juntos no domingo, né, Rosinha, vamos estar indo almoçar lá no programa ao vivo Brasil Caboclo, lá do nosso amigo Zé Silva, na Associação São Jorge no Portão, né, vamos estar por lá almoçando juntos lá, eita, nós, coisa boa.

Aline Silva também, né? Ela e o Rafa vão estar almoçando com nós lá. E se você quiser ir também, entre em contato com a gente, que a gente reserva cartão para vocês, viu? Vai ser aí o programa Brasil Caboclo ao vivo, lá na Sessão São Jorge, no Portão, apresentado aí pelo nosso amigo e colega, o Zé Silva. Vamos para mais um bloco, minha gente. Chegando à terceira dimensão, vou para Santa Catarina.

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Beleza, gente? 11 horas 15 minutos. Vamos aí para as últimas participações de hoje. Graças a Deus, muitas participações, né? Quero mandar um beijo para Dinacir, tá mandando para nós aqui pedido, para toda a turminha de sempre, para as amigas do Primavera, fora do Primavera também. Desejando um bom final de semana, abençoado para todos aí, né? Valeu, Dinacir. Beijo.

0: beijo grande, bom final de semana pra ti também, que Deus abençoe a tua família, você e tua família aí, tá bom? Newton do Bairro Imigrantes, bom dia!
1: Bom dia, Ivete!
0: Bom dia! Tudo bem?
1: Manda uma música bem bonita dos atuais pra nós hoje escutar. Eu, pode minha esposa, e quem estiver escutando a rádio, eu ofereço essa música também, tá? E pra ti também.
0: Valeu, Nilton. Abração pra ti, pra Dalva. Vou deixar rodando aqui os atuais pra vocês, viu? Bom final de semana, que Deus abençoe sempre vocês e a família aí toda, tá certo? Muito obrigado pela audiência. Carlos Hanauer!
2: Bom dia, Beto. Bom dia aos ouvintes
0: do programa. Bom dia!
2: Toda manhã aqui, Carlos Hanauer, bota uma música bem caprichada pra nós aí que temos na audiência em casa hoje.
0: Eita!
2: Folga. Abraço a todos os ouvintes da Rádio Nova Era de Capela de Santana.
0: Valeu, Carlos! Bom descanso, merecido aí, né? Tudo de bom, bom final de semana, gratidão pela audiência aí também. Um bom final de semana pra ti e a tua família aí também, viu, Carlos? Vou deixar rodando os atuais especialmente aí pra ti também. Aproveitar o gancho aí do Nilton e da Dalva, né? Gente, gratidão pela semana que passamos juntos. Gratidão pela manhã. Desejo um bom almoço, uma ótima tarde. Abençoado final de semana. Que Deus abençoe a vida de vocês, a vida da sua família. Que vocês tenham um final de semana maravilhoso, tá bom? A gente volta segunda-feira às 8h30, se assim Deus permitir, com mais um show da manhã. Beijo, beijo, fique com Deus, até mais. Tchau, tchau.

0: Mas que bonito, que gostoso! E pra vocês cantarem com os atuais?
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0: 11 horas e 34 minutos.

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2: 11 horas e 38 minutos.

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1: 11 horas e 45 minutos.

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1: Seguindo a nossa cobertura, 30ª Apacácia aqui em Fortaleza, eu visito agora o estande da Usaflex, de Igrejinha para o Mundo, como eu sempre digo, para conversar com seu representante aqui em 3 estados, Piauí, Maranhão e Ceará. Mas que tal? Rômulo Paiva, finalzinho de feira, a gente pode dizer que foi mais uma edição muito positiva, é isso?
2: É, a edição de muito sucesso, né? A Apacácia, ela sempre está inovando, trazendo muitos clientes para a feira. A Usaflex é uma marca que vem muito forte aí, uma mudança de posicionamento, enfim. Hoje a gente está finalizando uma feira com um resultado bem expressivo.
1: Acho que sem dúvida alguma, eu até comentei com o pessoal da organização, né? A gente acompanha quase que semanalmente feiras pelo Brasil. Eu fiquei impressionado a maneira, o formato da feira, a energia que a gente sente aqui. Eu até comentei que eles transformam as pessoas, porque as pessoas até chegam aqui, né? Ah, o mercado não tá muito bom. Aí pega essa energia, pega essa maneira de ser, tá num hotel, preciso descansar 10 minutos, vai ali, descansa, volta pra ativa.
2: O povo cearense, ele é muito acolhedor, acredita muito no negócio, né? Assim, tudo conspira a favor quando a gente trata de negócio e principalmente no tratamento que a feira dá aos clientes e enfim.
1: Porque é uma troca, é uma parceria. Eles necessitam do produto, vocês necessitam deles para esse produto girar e aqui vocês fazem de fato a confirmação dessa parceria.
2: Perfeito. É, hoje, assim, hoje não, do mercado, a linha comercial, né, a gente procura sempre uma troca, né? O cliente lojista precisa da gente, a gente precisa do cliente. Então, essa junção é que faz o sucesso do negócio.
1: Bom, e a Usaflex sempre com novidades e nos surpreendendo sempre, né, Rômulo? Acho que a marca te inspira muito de todo dia acordar, ir para a estrada e levar essa marca que tem já tradição, tem a tradição do conforto, mas sempre se atualizando.
2: Lógico, quando se tem uma marca de grande nome na mão, né, uma história principalmente, tudo facilita, né? O jogo vira muito rápido, a marca ela se renova todo dia e isso facilita muito o nosso trabalho, né?
1: Bom, parabéns pela iniciativa de estar aqui participando todas as edições, são 15 anos de história, 30ª edição, já a contagem regressiva para fevereiro, né? 31ª edição, sucesso, luz divina no caminho sempre.
2: Obrigado, Cláudio, o convite para falar sobre um pouquinho sobre uma marca que eu sou super fã e você sinta-se convidado para as próximas edições.
1: Muito bem, sucesso aí, Rômulo, conversando com a gente direto aqui, o Usaflex presente, eu brinco que onde tem feira tem Usaflex, né? E aqui na Apacácia, o Rômulo Paiva é o nosso representante para 3 estados, está presente aqui marcando presença. A gente vai seguir aqui com essa cobertura direto de Fortaleza, no Ceará. Com informações da 30ª Apacácia, a maior feira de calçados e acessórios do Nordeste, direto aqui do Grã-Mareiro Eventos, para a Rádio Nova Era de Capela de Santana, Cláudio Alves.
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5: Meio-dia e 31 minutos.

0: Baila, baila.
1: Valeu, Charles. Valeu, RC.
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2: 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Meio-dia e 38 minutos.

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0: meio-dia e 45 minutos.
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0: Meio-dia e 52 minutos.

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0: Escorpião,
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2: 1 hora e 19 minutos.

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5: 1h24

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2: Uma hora e 32 minutos.

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2: Uma hora e 47 minutos.

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0: 1 hora e 54 minutos.

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2: 2 horas e 16 minutos.

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5: 2 horas e 25 minutos.

0: mais ser.
1: Vamos, ritmo, Maurício.
0: Amém.
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4: 2 horas e 44 minutos.

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2: 2 horas e 49 minutos.

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2: 2 horas e 53 minutos.

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3: 3 horas e 8 minutos.

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1: Três horas e 15 minutos.

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0: Valeu, valeu!
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2: 3 horas e 49 minutos.

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6: Quatro horas e 16 minutos.

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3: 4 horas e 47 minutos.

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2: 4 horas e 56 minutos.

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2: 87,5. 5 horas e 11 minutos.
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2: 5 horas e 19 minutos.

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4: 5 horas e 35 minutos.

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5: 5 horas e 44 minutos.

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2: 5 horas e 49 minutos.

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2: 5 horas e 53 minutos.
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0: 6 horas e 7 minutos.

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1: Seis horas e 13 minutos.

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Bibiana Bolaceu passando aqui com a minha nova música de trabalho, feat. Rainha Musical, Garçom Maldito. 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
4: 6 horas e 26 minutos.

0: Valeu, valeu!
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2: 6 horas e 53 minutos.

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1: 6 horas.
2: Em Brasília, 19 horas.
3: Está no ar a Voz do Brasil. As notícias do governo federal que movimentaram o país no dia de hoje.
4: Olá, boa noite.
2: Boa noite para você que nos acompanha em todo o país.
4: Sexta-feira, 14 de agosto de 2026.
2: Vamos ao destaque do dia.
4: Vícios em apostas.
2: 1.200.000 brasileiros decidiram bloquear o próprio acesso às plataformas.
4: E mais de 800 mil pessoas estão impedidas de apostar em bets por participarem de renegociação de dívidas. Dilson Santa Fé.
5: Desse total, aproximadamente 794.200 estão relacionadas à modalidade voltada a inadimplentes.
2: A regulação da publicidade para bets foi tema da entrevista de hoje.
4: Ricardo Morishita, da Secretaria Nacional de Defesa do Consumidor, faz um alerta para quem gosta de jogar.
6: Jogar faz você perder dinheiro. Você perde. A regra é perder.
2: E hoje vamos fazer um passeio por patrimônios históricos brasileiros.
4: O Brasil possui 26 locais com esse título mundial da Unesco.
2: Pela voz de quem vive no local, conheceremos mais sobre 3 cidades tombadas.
7: Sou nascido aqui em Ouro Preto, sempre fui apaixonado pela história, sempre ficava encantado, né, com aquele centro histórico ali, parecia a cidade que a gente vê naqueles filmes europeus.
8: São Miguel das Missões, que esse ano estamos comemorando 400 anos da história das Missões.
9: E as pessoas só conhecem a cidade de Olinda pelo carnaval, mas muita coisa em Olinda aconteceu primeiramente.
4: Hoje na apresentação da Voz do Brasil, Luciano Seixas e eu, Mariana Jungmann.
2: E acompanhe a gente ao vivo, acesse radiogov.ebc.com.br ou o canal Gov na sua TV aberta.
4: O governo brasileiro abriu processo para avaliar a adoção de medidas de reciprocidade em resposta às tarifas impostas pelos Estados Unidos.
2: A análise tem como base a Lei da Reciprocidade Econômica, que permite ao Brasil adotar medidas para responder a ações comerciais consideradas prejudiciais ao país.
4: O Ministério das Relações Exteriores também informou a solicitação de consultas diplomáticas com o objetivo de buscar uma solução por meio do diálogo.
2: Enquanto isso, o governo brasileiro seguirá defendendo o multilateralismo e buscando novos mercados para os produtos brasileiros.
4: Uma resolução do Ministério de Minas e Energia define diretrizes para o combate a fraudes e adulterações no mercado de combustíveis e de derivados de petróleo.
2: A norma também apresenta medidas para o fortalecimento da fiscalização pela Agência Nacional do Petróleo, Gás Natural e Biocombustíveis, ANP.
10: O objetivo da norma é fortalecer a fiscalização do mercado de combustíveis. Elaborada pelo Conselho Nacional de Política Energética, o documento estabelece a atuação da Agência Nacional do Petróleo, Gás Natural e Biocombustíveis nas ações preventivas de fiscalização dos agentes regulados, nas atividades de produção, importação, distribuição e revenda varejista de combustíveis e derivados de petróleo. Assim, a ANP poderá fazer a identificação antecipada de falhas e a adoção de medidas corretivas para manter o adequado funcionamento dos equipamentos, contribuindo para o aumento da confiabilidade e segurança operacional. A norma determina ainda um maior intercâmbio de informações eletrônicas com institutos de defesa do consumidor, ministérios públicos, polícias civil e federal e Inmetro. Caberá também à ANP combater as fraudes no setor, com atenção especial para matérias-primas, tipos de petróleo utilizados, os derivados e biocombustíveis produzidos, atestando anualmente que a produção está adequada ao processo produtivo, garantindo uma maior confiabilidade aos consumidores. Nazi Brum para a Voz do Brasil.
4: Quem negociou dívidas de cartão ou de contrato com o FIES não pode realizar apostas nas chamadas bets.
2: De acordo com o Ministério da Fazenda, cerca de 800 mil pessoas estão impedidas por conta das renegociações.
4: A restrição também abrange beneficiários de programas sociais e aqueles que decidiram aderir à plataforma de autoexclusão.
5: Mais de 800 mil pessoas que renegociaram dívidas estão impedidas de apostar em plataformas autorizadas pela Secretaria de Prêmios e Apostas, a SPA. Desse total, aproximadamente 794.200 estão relacionadas à modalidade voltada a inadimplentes e 33.120 ao Fundo de Financiamento Estudantil, o FIES. Também há bloqueios para beneficiários do Bolsa Família e do Benefício de Prestação Continuada, o BPC. Segundo o Ministério da Fazenda, essas restrições seguem uma decisão do Supremo Tribunal Federal, o STF. Outra opção é a plataforma centralizada de autoexclusão, que permite solicitar o bloqueio de acesso às plataformas autorizadas. Já foram registrados mais de 1.200.000 pedidos. A plataforma também oferece cursos gratuitos sobre aspectos comportamentais e financeiros relacionados às apostas. Ainda um autoteste de saúde mental, com informações sobre riscos associados a apostas e pontos de atendimento no Sistema Único de Saúde, o SUS. Para obter mais informações e entrar na plataforma de autoexclusão, acesse gov.br/fazenda. Dilson Santa Fé, para a Voz do Brasil.
2: Pois é, e o vício em apostas, especialmente entre os consumidores que utilizam casas ilegais, vem preocupando os órgãos de controle do governo federal.
4: Para reduzir os prejuízos, uma portaria regulou as publicidades das casas de apostas, as chamadas bets.
2: Entre os órgãos envolvidos na regulação e fiscalização dessas propagandas está a Senacom, a Secretaria Nacional de Defesa do Consumidor.
4: E esta semana o tema foi discutido em oficina promovida pela Secretaria com PROCONs de todo o país.
2: Hoje nós conversamos mais cedo sobre o assunto com o secretário da Senacom, Ricardo Morishita. Acompanhe.
11: Secretário Ricardo Morishita, bem-vindo à Voz do Brasil. Prazer ter o senhor com a gente. Bom, secretário, essa semana a Senacom promoveu duas oficinas voltadas para as entidades do Sistema Nacional de Defesa do Consumidor, né? Uma delas reuniu os PROCONs de todo o Brasil para tratar de crédito ao consumidor, fiscalização e combate ao endividamento. Queria que o senhor falasse para a gente, então, o que foi abordado e como os PROCONs podem ajudar nesses problemas das famílias.
12: Muito bom. Olha, esse é um tema que tem preocupado todos os consumidores, o endividamento. Ele é um tema muito relevante. A primeira medida é trocar informações. A segunda é trabalhar na prevenção, combater tudo aquilo que pode ser combatido preventivamente. E depois verificar os efeitos para que na reparação, na negociação da dívida do consumidor, a gente consiga dar sempre a melhor proteção.
2: Tem uma outra oficina, que a Mariana falou de duas, né? Que seria a capacitação desses órgãos de defesa do consumidor em relação às bets, né? As apostas de cota fixa, chamadas bets, que hoje é um problema nacional, né? Se não mundial. O que foi abordado nessa capacitação, secretário?
12: Olha, basicamente a gente estava bastante preocupado com a questão da publicidade. Essa oficina, ela reuniu, eu acho que isso é importante a gente comentar, os três grandes setores públicos, a área pública que tem poder de fiscalizar e ajuizar ações. Então, nós tivemos lideranças dos PROCONs, das cinco regiões do país. Nós tivemos promotores que estão trabalhando com esse tema e também a Defensoria Pública, porque a tutela, a proteção e o acesso dos consumidores carentes individualmente, você tem a Defensoria trabalhando. E os três juntos, além de trocar informações, a gente pôde olhar, sobretudo, para como isso chega para o nosso consumidor. E o foco é sempre o combate. O combate à ilegalidade, o combate daquelas que são legalizadas, mas estão cometendo abusos, e o foco é sempre você ajudar nesse mecanismo de prevenção.
4: Inclusive, a gente teve recentemente uma portaria interministerial, né, para tratar dessa questão da publicidade das bets, e a Senacom faz parte dessa, desse grupo aí de organismos do governo que montaram essa portaria.
12: Exatamente, isso é fundamental, né? Você vê o Estado trabalhando junto, coordenadamente, melhora, potencializa os efeitos no dia a dia do nosso consumidor.
2: As plataformas que estão regularizadas, né, junto ao governo federal, estão autorizadas a funcionar, tudo certinho, elas também têm limites, não é isso, secretário? O que, as propagandas delas não podem conter, por exemplo?
12: Olha, eu acho super importante, mas eu posso fazer uma observação?
6: O primeiro grande alerta para o consumidor: cuidado com as ilegais. Não há como ganhar com as ilegais. Elas estão descumprindo a norma, não recolhem os valores, não tem segurança para o jogo. É perda certa. Jogar numa bet ilegal é um prejuízo gigantesco para os consumidores, para o bolso dele e para a saúde dele. Então a gente faz esse primeiro alerta: cuidado, consumidor, cuidado com a bet ilegal. Essa é a primeira grande frente. A segunda, Luciano, é aquela para as legalizadas. E aqui acho que tem uma contribuição importante, uma clareza que o Estado brasileiro está dizendo. Três frases que ajudam a gente a entender quais as cautelas que o consumidor jogador, o consumidor apostador precisa ter. A primeira delas é o que o Ministério da Fazenda diz: jogar faz você perder dinheiro. Você perde, a regra é perder. Por isso, toda publicidade. Por exemplo, aquela que mostra que houve um consumidor que ganhou, aí mostra lá que aquele foi o premiado, mostra o valor que foi premiado. É enganoso, porque a regra é perder. Em mais de 90% dos jogos, em mais de 97%, 94%, eu tive agora no Espírito Santo, o Ministério Público fez uma mensuração, pelo menos 94% dos jogos são perdidos, o consumidor perde. Mostrar que ele está ganhando é uma enganosidade, não pode, essa é uma questão. A segunda questão: como jogar, a regra é perder? Aquele que vai na internet ensinar como a pessoa ganha é profundamente enganoso. Como é que você ensina alguém a ter sorte? Quando, na maioria das vezes, você vai perder. Porque é essa a primeira frase de advertência que precisa ser observada. Você vai perder. Você joga por entretenimento. É para se divertir. Mas não porque você vai perder. Essa é a primeira frase. E toda publicidade que for contrária a essa frase, ela é enganosa. Essa é a primeira regra: você vai perder. A segunda regra, que essa diz respeito à saúde e à segurança dele: pode causar dependência. É sério isso. Porque é biológico. Há uma interferência no comportamento biológico. Então, pode viciar. Porque pode viciar, tem uma regra importante. Quando você faz uma publicidade e facilita o jogo, quando você, por exemplo, o consumidor entra ali e aí tem, por exemplo, um botãozinho para turbinar a jogada. Olha, turbinar a jogada, você está incentivando ele a jogar mais. São mecanismos que podem causar vício, dependência. Bonificar é proibido. Por quê? Porque a bonificação, você vai entrar na bet, já ganha bonificação, é objetivo, é proibido. É prática abusiva. A 14.790, que é a lei que regulamenta, proíbe, e a portaria 73 interministerial diz a mesma coisa. Por quê? Porque na hora que você dá o bônus, você está incentivando a pessoa a jogar e está aumentando o risco em relação à sua saúde e sua segurança. Jogar pode causar dependência. Você perde dinheiro, pode causar dependência. É o Estado brasileiro dizendo isso. E a terceira coisa, qual é? É aquela que também machuca muito o consumidor. É quando se diz: apostar não é investimento. Não é. Não pode se dizer que é investimento. Não pode se criar cursos, né? Eu vi uma vez um influenciador dizendo assim: apostar é igual fazer investimento. Você precisa ter resiliência. Você precisa ter força, mesmo perdendo. Se você não continuar jogando, você vai perder mais ainda. É profundamente enganoso.
4: Então, só para a gente concluir, secretário, quais são os canais de denúncias para quem observar propagandas de bet que estejam aí infringindo todas essas regras? Olha, ou propagandas de bets ilegais?
6: Perfeito. Há sempre o canal do Fala BR, que ele pode entrar e pode fazer a sua denúncia. Mas lembra, se a gente está falando das bets legalizadas, aquelas que são autorizadas a funcionar, essa ela tem o consumidor .gov.br, porque elas são obrigadas a se registrar ali. Agora, tem uma dica que eu acho que é bacana. Como é que você sabe que uma bet é legalizada ou não?
4: Tem um site que você pode conferir.
6: Tem um site,
4: né?
6: Essa é uma boa, exatamente. É o
4: eu
6: site...
4: já fiz entrevistas
6: boa,
4: antes sobre
6: boa,
4: isso.
6: Boa, é isso mesmo. É a Secretaria de Prêmios e Apostas, que tem lá um site, e todas as legalizadas estão ali. Agora, a dica mais prática: veja se ela é bet.br. Ela pode ter qualquer nome, mas tem que ter o nome dela, ponto, bet.br.
12: www.gasolina.gov.br. Se não tem, precisa tomar cuidado. Tem uma exceção também. Tem 6 estados que regulamentam BETs: Rio, Minas Gerais, Paraná, Paraíba, Maranhão, Sergipe e Tocantins. Até agora são 6. 21 é fácil, em 21 estados.
4: bet.br.
2: Muito bem, nós conversamos com o Ricardo Morichita, secretário nacional de defesa do consumidor. Muito obrigado por sua entrevista aqui à Voz do Brasil.
12: Uma alegria estar com vocês, sempre à disposição.
4: Será realizado neste final de semana um mutirão com 10 mil vagas de atendimento em agências da Previdência Social.
2: Para participar, o cidadão deve realizar o agendamento previamente pelo site ou aplicativo Meu INSS ou pela Central 135.
4: E fique atento, golpes e informações falsas sobre benefícios previdenciários têm feito cada vez mais vítimas.
2: Para acessar serviços com segurança e evitar fraudes, aposentados, pensionistas e demais segurados devem utilizar apenas os canais oficiais do INSS.
4: O Meu INSS reúne mais de 100 serviços e permite resolver diversas demandas sem sair de casa.
2: Segurança e evitar fraudes, aposentados, pensionistas e demais segurados devem utilizar apenas os canais oficiais do INSS.
4: O Meu INSS reúne mais de 100 serviços.

0: INSS são oferecidos de forma digital pelo aplicativo ou pelo site Meu INSS. A ferramenta foi criada para simplificar o acesso a serviços e evitar filas nas agências. E hoje, 6 em cada 10 requerimentos já são feitos pelas plataformas, segundo a diretora de Tecnologia da Informação do INSS, Aruana Espíndola.
1: Os principais serviços, além do requerimento de benefício por incapacidade, que hoje também é feito de maneira digital, além disso, salário e maternidade, pensão por morte e aposentadorias também são efetuados por esse site ou aplicativo.
0: Para acessar o Meu INSS, basta ter cadastro no gov.br. Mas quem ainda não tem, pode usar a própria plataforma para solicitar. Além da senha, o aplicativo oferece o duplo fator de segurança, mas é preciso tomar alguns cuidados para evitar golpes, como não compartilhar senhas e nem confiar em mensagens, solicitando dados se passando pelo INSS. Reportagem Gabriela Noronha.
2: Você que é estudante e está escolhendo qual faculdade cursar, uma plataforma do Ministério da Educação pode te ajudar nessa missão.
3: É o Sistema Eletrônico de Acompanhamento de Processos da Educação Superior, o EMEC. A consulta é gratuita e pode ser feita diretamente pela internet.
2: Pelo EMEC, você pode verificar a situação cadastral e conferir as notas de qualidade de faculdades, universidades e cursos de graduação e pós-graduação no Brasil.
4: Estudantes podem verificar se os cursos de graduação e as instituições em que estudam ou desejam ingressar estão devidamente credenciados, reconhecidos ou autorizados pelo Ministério da Educação. A consulta ocorre por meio do Sistema Eletrônico de Acompanhamento de Processos da Educação Superior, o EMEC. O sistema gerencia, regula e monitora as faculdades, as universidades e os cursos de graduação e pós-graduação no Brasil. Instituições sem credenciamento e cursos sem autorização não podem funcionar. Já sem reconhecimento, os cursos não podem ter seus respectivos diplomas emitidos e validados. Ao consultar a instituição, também é possível verificar o índice geral de cursos e o conceito institucional. Eles são indicadores de qualidade do MEC, calculados pelo INEP. Rafael Arruda, diretor de Política Regulatória da Secretaria de Regulação e Supervisão da Educação Superior do MEC, destaca a importância de o estudante consultar esses indicadores.
5: É importante que as pessoas entendam a necessidade de observar essas informações para que possam fazer seus cursos em instituições adequadas, corretas e, ao mesmo tempo, de qualidade, e seus cursos também.
4: Antes de serem reconhecidos pelo MEC, os cursos de graduação passam por diferentes etapas de regulação da educação superior. O curso autorizado é aquele que recebe permissão para iniciar seu funcionamento e ofertar aulas. Já o reconhecimento é a confirmação para que o diploma tenha validade oficial em todo o país. Reportagem Júlio César de Oliveira.
3: A Voz pelo Brasil. Na próxima segunda-feira é o Dia Nacional do Patrimônio Histórico.
2: O patrimônio é o legado do nosso passado, aquilo com que convivemos hoje, e é considerado de valor excepcional para a humanidade, como define a Unesco, a Organização das Nações Unidas para a Educação, a Ciência e a Cultura.
3: No nosso primeiro episódio da Voz do Brasil, vamos falar sobre patrimônios mundiais localizados aqui no Brasil. Acompanhe. Identidade e tradição. Cada pedacinho desse país, que recebeu o título de Patrimônio Histórico Mundial, preserva a memória e garante a riqueza da história por gerações. O Brasil possui 26 locais que receberam essa classificação, seja pela importância da arquitetura e da cultura ou pela beleza natural e ambiental. Então, já que estamos pertinho do Dia Nacional do Patrimônio Histórico, vamos conhecer 3 desses lugares que já ganharam esse reconhecimento mundial da Unesco. Nossa primeira parada é no Nordeste do país. Vamos até Olinda, em Pernambuco, conhecer o centro histórico. Ao caminhar pelas famosas ladeiras da cidade, encontramos igrejas centenárias, conventos e casarões coloridos. O guia turístico Júlio de Paula diz que Olinda não se resume aos famosos bonecos gigantes.
6: E as pessoas só conhecem a cidade de Olinda pelo carnaval, mas muito...

0: muita coisa em Olinda aconteceu primeiramente. A primeira ordem dos Carmelitas do Brasil é em Olinda. Primeiro convento franciscano do Brasil é em Olinda. Primeira catedral que está de pé, né? Nos dias de hoje, de 1537, Catedral da Sé, é antigo. Primeira faculdade de Direito, primeiro hospital do Brasil, enfim. Muita coisa primeiro em Olinda, é o início da colonização.
1: E agora a gente viaja para outro destino. Estamos em Minas Gerais. E o hino do estado vem da gaita do nosso guia turístico Jim Neguinho. Ele vai nos apresentar a cidade de Ouro Preto. O município foi o primeiro do país a ser declarado Patrimônio Cultural da Humanidade pela Unesco em 1980. E aqui o passeio é completo: museus, esculturas e muitas igrejas, com destaque para São Francisco de Assis, feita pelo artista e arquiteto Aleijadinho. Além disso, podemos ver a história do Brasil por toda parte, como as Minas de Ouro, uma importante influência dos africanos, como nos conta Jim Neguinho.
2: Eram pessoas escravizadas, engenheiros, mineradores de regiões específicas do continente africano, que foram trazidos daquelas condições de escravos para trabalhar na mina de ouro. Os portugueses trouxeram para Ouro Preto mão de obra especializada esse tipo de mineração. Então eu super recomendo conhecer a mina de ouro e a senzala e conhecer seu legado do povo africano aqui na nossa cidade.
1: E para fechar a nossa viagem, atravessamos o país e vamos percorrer mais de 1.800 quilômetros para o nosso próximo destino. Estamos em São Miguel das Missões, no Rio Grande do Sul. Aqui é possível conhecer os trabalhos dos jesuítas durante os séculos 17 e 18. A principal atração da cidade é o sítio arqueológico de São Miguel Arcanjo. À noite, o turista pode participar de mais um espetáculo. Quem nos conta é a guia Cris Bueno.
3: De noite tem um espetáculo de som e luz, que é um dos espetáculos mais antigos do país, desde a sua criação, que jamais foi interrompido.
1: A Cris Bueno também falou sobre uma famosa tradição na cidade.
3: São Miguel também é reconhecido como a terra dos benzedores. Tem vários benzedores que atendem na sua própria casa. Benzimento era indígena e foi passado de pai para filho.
1: E só de falar desses três lugares já deu para perceber que o Brasil é muito rico de história e de patrimônios, não é mesmo? Para conferir a lista de patrimônios mundiais reconhecidos pela Unesco, é só acessar o site whc.unesco.org. Aqui é a Raquel Mariano e nos encontramos na nossa próxima viagem. Até lá!
4: Bom, e na próxima sexta-feira a gente traz mais um episódio da Voz pelo Brasil. Dessa vez a gente vai falar sobre folclore e trazer o Boi Bumbá do Maranhão.
5: E essas foram as notícias do Governo Federal.
4: Uma realização da Secretaria de Comunicação Social da Presidência da República.
5: Com produção da empresa Brasil de Comunicação.
4: Fique agora com as notícias do Poder Judiciário e do Congresso Nacional. Boa noite, um bom fim de semana.
5: A gente volta na segunda-feira. Boa noite.
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8: Prazo para envio de propostas de modernização do sistema de justiça termina neste sábado.
9: STJ mantém multa do IBAMA à importadora que comprou borboletas mortas da China.
8: Amanhã é o último dia para informar sobre o transporte gratuito de indígenas no dia das eleições.
9: Boa noite, eu sou Marcela Luiza.
8: E eu sou Walter Lima.
9: Nesta semana, o presidente do Supremo Tribunal Federal e do Conselho Nacional de Justiça, ministro Edson Fachin, e o presidente do Banco Central, Gabriel Galípolo, revisaram uma portaria conjunta que cria um grupo executivo responsável por desenvolver as bases de Sistema Nacional de Registro, Rastreabilidade e Controle da Cessão de Créditos de Precatórios.
8: Na ocasião, o ministro Edson Fachin destacou que o objetivo da iniciativa
10: é garantir mais transparência e segurança. Vamos ouvir um trecho.
11: O objetivo dessa nova regulação, obviamente, não é impedir a circulação de créditos, mas sim de garantir que ocorra com transparência, segurança jurídica, rastreabilidade e proteção aos credores, especialmente aos credores em situação de vulnerabilidade.
9: A nova regulamentação torna obrigatória a escritura pública na primeira transferência do precatório.
10: A medida busca garantir ao credor informações claras sobre o valor atualizado do crédito, o preço negociado e as consequências da operação.
9: O Superior Tribunal de Justiça restabeleceu a multa aplicada pelo IBAMA a uma pessoa que comprou 158 borboletas mortas da China sem autorização dos órgãos ambientais.
10: Para os ministros, o ato constitui infração à legislação ambiental. Fátima Uchoa.
12: As borboletas mortas seriam utilizadas na fabricação de quadros. A compradora alegou que a proibição de introduzir espécime no país sem autorização só seria aplicada à importação de animais vivos. Após o argumento ser rejeitado em primeira instância, o TRF4 o aceitou. Já a primeira turma do STJ restabeleceu a multa de R$ 33.600. Seguindo o voto da ministra Regina Helena Costa, que prevaleceu no julgamento, o colegiado considerou que a legislação que proíbe a introdução no território nacional de animais estranhos à fauna brasileira não distingue entre espécimes vivos e mortos. Assim, basta que um espécime animal ingresse no território nacional sem a licença para que haja infração.
9: Termina amanhã o prazo para que instituições públicas, privadas e da sociedade civil possam apresentar propostas para modernizar o sistema de justiça.
10: As sugestões devem buscar mais eficiência, transparência, acesso à justiça e fortalecimento da governança, com baixo ou nenhum impacto fiscal.
9: Cada instituição poderá apresentar uma única contribuição diretamente por meio de formulário disponível no site do STF, com envio de resumo escrito de até 4 mil caracteres.
10: As contribuições serão comprovadas pelo Grupo de Estudos para a Modernização do Sistema de Justiça, criado pelo presidente do Supremo, ministro Edson Fachin, no âmbito do Centro de Estudos Constitucionais do Tribunal.
9: Sábado é o último dia para informar sobre transporte de eleitores de aldeias indígenas e moradores de zonas rurais, quilombos e outras comunidades tradicionais.
10: O prazo é para o transporte gratuito no dia das eleições. Fábio Ruas.
13: Responsáveis por repartições e unidades do Serviço Público Federal, Estadual ou Municipal devem informar ao juízo eleitoral o número, a espécie e a lotação dos veículos e das embarcações. O dia 15 de agosto também é data limite para informar itinerários, horários e modalidades de transporte que serão ofertados gratuitamente nos dias de votação. Candidatas, candidatos, partidos, federações, coligações ou qualquer pessoa não podem fornecer transporte a eleitoras e eleitores no dia da votação.
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10: Boa noite.
9: E um bom fim de semana.
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1: Eu sou Humberto Pinheiro e estes são os destaques de hoje do Jornal do Senado, que começa agora. Senado aprova sistema de alerta para localizar pessoas desaparecidas. Alcolumbre destaca a produtividade das semanas de esforço concentrado. Cidadania digital pode virar parte da educação básica para prevenir riscos no ambiente virtual. Boa noite. O Brasil registrou 43.828 desaparecimentos só no primeiro semestre de 2026, segundo dados do painel estatístico do Sistema Nacional de Informações de Segurança Pública do Ministério da Justiça. Para mudar esse cenário, a Comissão de Direitos Humanos aprovou a criação de um Sistema Nacional de Alerta para ajudar a localizar pessoas desaparecidas. Repórter César Mendes.
2: O projeto da senadora Damaris Alves, do Republicanos do Distrito Federal, determina que as buscas comecem logo após o registro da ocorrência e classifica os casos como voluntários, involuntários ou criminosos, cada um com seu protocolo específico. Avisos de alerta serão enviados por aplicativo e internet a pessoas que possam ajudar nas buscas com base na localização da ocorrência. Alterações feitas na proposta original ampliam o conceito de desaparecimento involuntário para incluir grupos vulneráveis, como crianças, idosos e pessoas com deficiência, e passam a usar o termo desaparecimento criminoso no lugar de desaparecimento forçado, como explica a senadora Roberta Scioli, do Republicanos de Roraima, que leu o relatório.
3: Essa alteração busca evitar o uso inadequado da expressão desaparecimento forçado, que já possui sentido jurídico próprio no direito internacional e no ordenamento jurídico brasileiro.
2: A proposta vai passar por votação em turno suplementar antes de seguir para a Comissão de Constituição e Justiça.
1: O senador astronauta Marcos Pontes, do PL de São Paulo, criticou a medida provisória que prevê a avaliação pelo Ministério da Educação da proficiência dos médicos recém-formados por meio do Exame Nacional de Avaliação da Formação Médica, o ENAMED. Ele defendeu o projeto de lei de sua autoria, que prevê a aplicação do exame pelo Conselho Federal de Medicina como requisito para o exercício profissional. Marcos Pontes destacou que um conceito básico da administração é que quem executa não fiscaliza a própria execução. Assim, para ele, quem executa a formação, ou seja, o Ministério da Educação, não pode fiscalizar a própria formação, o que seria um erro grosseiro.
4: Quem tem que fazer esse exame, quem tem que executar esse exame, tem que ser o Conselho Federal de Medicina, que é o órgão preparado para isso, formado por seus pares, os médicos, são aqueles que entendem do que tem que ser feito para que tenha uma medicina melhor no país.
1: Já o senador Plínio Valério, do PSDB do Amazonas, cobrou a votação da proposta de emenda à Constituição, que amplia a autonomia operacional e orçamentária e financeira do Banco Central. Segundo o parlamentar, a PEC 65 de 2023 também prevê medidas para garantir a continuidade do PIX sob responsabilidade do Banco Central. Plínio lembrou que na época houve um acordo para que a proposta fosse votada em plenário após um prazo de 14 dias, solicitado pelo governo, mas a votação até agora não ocorreu. O senador defendeu o cumprimento do acordo e pediu que o texto seja apreciado logo. Para ele, o período eleitoral não deveria impedir a análise.
5: Há uma disputa econômica mais ampla pelo PIX, só não percebe isso quem não quer. O momento é este. No plano internacional, nós temos uma importante conquista a preservar e ampliar. Na nossa economia, sabemos todos a necessidade de defesa da moeda.
1: Após a semana de esforço concentrado realizado pelo Senado Federal, o presidente da Casa, senador Davi Alcolumbre, defendeu o modelo semipresencial. Alcolumbre reforçou a possibilidade dos senadores conciliarem suas obrigações em Brasília sem deixar de prestar conta nos estados. Mais detalhes com o repórter Douglas Castilho.
6: Com a proximidade das eleições, é prática comum no Congresso Nacional a realização de semanas de esforço concentrado, quando os parlamentares se reúnem em sessão para intensificar negociações importantes e votar matérias prioritárias. A medida é utilizada já que as reuniões para decidir as campanhas campanhas demandam presença maior dos parlamentares em suas bases. Os senadores que pretendem a reeleição têm até o próximo dia 15 para pedir o registro no Tribunal Superior Eleitoral. Ao fim da sessão realizada na última terça-feira, Davi Alcolumbre reforçou a utilidade do calendário especial.
7: Se nós pegarmos a produtividade da atuação do dia de hoje no Senado Federal, nós cumprimos integralmente o que estava pautado pela Secretaria-Geral da Mesa e anunciado, e incluímos outras matérias como item extra pauta de solicitação de senadoras e de senadores, inclusive do governo, ou seja, aumentando e muito a eficiência da sessão deliberativa da Semana de Esforço Concentrado.
6: Nas eleições de 2026, 54 vagas no Senado estarão em disputa.
1: O Senado aprovou empréstimos aos municípios de Maceió, em Alagoas, Águas Lindas de Goiás e ao estado de Mato Grosso do Sul. As operações de crédito vão financiar projetos de mobilidade urbana, saúde e infraestrutura. Repórter Lana Dias.
8: Maceió vai contratar 150 milhões de dólares para financiar parte de projetos e obras de infraestrutura e mobilidade urbana, incluindo o sistema de ônibus de trânsito rápido. O dinheiro virá do novo Banco de Desenvolvimento, o Banco do BRICS. Mato Grosso do Sul também foi autorizado a pedir crédito de 80 milhões de dólares junto ao Banco Interamericano de Desenvolvimento, com o objetivo de apoiar a parceria público-privada do Hospital Regional do Estado. A relatora do texto, senadora Tereza Cristina, do Progressistas de Mato Grosso do Sul, explicou que o empréstimo dará mais segurança ao projeto.
9: A operação de crédito contingente constitui instrumento destinado a conferir segurança financeira à parceria público-privada do Hospital Regional de Mato Grosso do Sul, reduzindo os riscos associados ao cumprimento das obrigações do poder público, contribuindo para a estabilidade da relação contratual.
8: Os senadores ainda aprovaram um empréstimo para o município de Águas Lindas de Goiás, que será destinado à infraestrutura, saneamento, mobilidade e demais serviços públicos na cidade. Os textos irão à promulgação.
1: A Comissão de Ciência e Tecnologia aprovou o projeto que inclui a cidade digital como novo eixo da Política Nacional de Educação Digital. A proposta prevê ações nas escolas para prevenir riscos do ambiente virtual. O texto também prevê capacitação de professores e apoio às famílias. A proposta segue para a Comissão de Educação, onde será analisada em decisão terminativa. Mais informações com a repórter Patrícia Oliveira.
10: Com foco no uso de tecnologias digitais por crianças e adolescentes, o projeto aprovado prevê que escolas da educação básica promovam estratégias para prevenir o bullying no ambiente virtual, a superexposição e o uso excessivo de telas, além do compartilhamento indevido de dados e imagens e a desinformação. O texto também prevê a formação de professores e gestores, atenção à saúde mental, campanhas sobre direitos e deveres no ambiente digital e orientação às famílias, aspecto destacado pelo senador astronauta Marcos Pontes, do PL de São Paulo.
11: Às vezes o pai ou a mãe, né, ou os dois, chega e fala assim, deixa lá o celular com a criança conectada, mas não faz ideia com quem essa criança está conversando, não faz ideia o que, que ela está vendo.
10: O projeto também estabelece medidas para ampliar a inclusão digital e a educação midiática. A proposta segue para decisão final na Comissão de Educação.
1: Com edição de Paulo Groba e trabalhos técnicos de João Lira, o Jornal do Senado fica por aqui. Acompanhe agora as notícias do Tribunal de Contas da União e da Câmara dos Deputados. Boa noite e um bom fim de semana.
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13: 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A consulta faz parte de uma auditoria que avalia a fiscalização da Agência Nacional do Petróleo. Podem participar caminhoneiros, motociclistas, taxistas, motoristas de aplicativo e qualquer pessoa interessada. O questionário pergunta sobre a qualidade dos combustíveis, a fiscalização e o monitoramento realizados pela agência. As respostas vão ajudar o TCU a identificar problemas e auxiliar a auditoria. O objetivo também é melhorar o atendimento às denúncias feitas pelos consumidores. Combustíveis de baixa qualidade podem causar prejuízos aos motoristas, aumentar custos e até comprometer a segurança dos veículos. O questionário pode ser respondido até o dia 10 de setembro. 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
16: Deputados permitem desconto nos salários para pagamento de aluguel.
17: Câmara autoriza porte de arma, oficial de justiça e fiscal agropecuário.
16: Plenário garante novas regras para venda e troca de milhas por dinheiro.
18: Boa noite. A Câmara aprovou um projeto que garante o resgate de milhas por dinheiro e a venda para terceiros nos programas de fidelidade. O repórter Antônio Vital acompanhou a votação.
19: O plenário da Câmara aprovou o projeto que garante direitos das pessoas que adquirirem milhas em programas de fidelidade, como a possibilidade de vender o saldo para terceiros. A proposta regulamenta o funcionamento desse tipo de programa e define regras para a venda, transferência e troca de pontos e milhas por dinheiro. De acordo com o projeto apresentado pelo deputado Ricardo Aires, do Republicanos de Tocantins, as empresas que oferecem programas de fidelidade só poderão restringir a venda de milhas pelos clientes se oferecerem uma opção para converter esses pontos diretamente em dinheiro vivo. Se não houver a opção de troca por dinheiro, a empresa fica impedida de bloquear contas, limitar o número de beneficiários ou dificultar a venda ou transferência dos pontos, com exigências como reconhecimento facial ou biometria. Isso vai valer para o resgate de milhas por produtos ou passagens aéreas, por exemplo. De acordo com o autor da proposta, Ricardo Aires, o objetivo é impedir que uma empresa lucre com a venda de pontos e, ao mesmo tempo, crie empecilhos para o cliente resgatar o que comprou. O relator da proposta no plenário, o deputado Paulo Soares, do Podemos de São Paulo, defendeu as medidas. Para ele, as administradoras que vendem pontos ou milhas, que hoje têm valor entre R$ 70 e R$ 80, praticam um monopólio quando dificultam o resgate, a venda ou a conversão de milhas em dinheiro.
20: Um projeto como esse estabelece normas importantíssimas para que o consumidor não seja lesado. São regras claramente colocadas para que nenhum dos lados, na verdade, sejam prejudicados. E o consumidor tenha livre acesso ao que é direito dele, no caso aqui, no que diz respeito às milhas. Muitas vezes elas vêm como um bônus ou como um cashback, mas em outras ocasiões essas milhas são compradas. E naturalmente é fundamental que o consumidor tenha pleno direito de distribuir, comercializar, enfim, fazer o uso que bem entender dessas milhas.
19: O projeto que regulamenta o funcionamento de programas de fidelidade e define regras para venda, transferência e troca de pontos e milhas por dinheiro seguiu para análise do Senado. Da Rádio Câmara de Brasília, Antônio Vital.
15: Consumidor.
16: Juarez Costa, do Republicanos de Mato Grosso, apresentou projeto que determina a retenção do pagamento de compras feitas pela internet até o consumidor confirmar o recebimento do produto. O deputado esclarece que a medida busca reduzir prejuízos provocados por fraudes ou por mercadorias não entregues.
18: Juarez Costa explica que o pagamento poderá ficar retido por até 30 dias. De acordo com a proposta, se o consumidor contestar a entrega, o fornecedor terá 10 dias úteis para comprovar o recebimento ou solucionar o problema. Caso contrário, o valor deverá ser devolvido ao comprador.
15: Habitação.
16: A Câmara aprovou projeto que permite desconto no salário para pagamento de aluguel. Entenda na reportagem de Antônio Vital.
19: O plenário da Câmara aprovou o projeto que autoriza desconto diretamente no salário do inquilino para o pagamento do aluguel. Projeto apresentado pelo deputado Júlio Lopes, do PP do Rio de Janeiro, cria possibilidade de consignação em folha de pagamento para aluguéis residenciais. O sistema será parecido com um dos chamados empréstimos consignados, que permitem desconto em folha para pagar financiamentos bancários. De acordo com a proposta, o aluguel consignado vai funcionar como garantia para as locações, o que pode baratear os custos para o locatário. O projeto estabelece um limite de 30% do salário para o pagamento do aluguel e permite que mais de uma pessoa ofereça essa garantia até alcançar o valor do aluguel. Além disso, prevê que o locatário empregado de empresa pública ou privada ficará dispensado da multa contratual se tiver que devolver o imóvel por conta da transferência para outra cidade. No plenário, o relator, deputado Cláudio Cajado, do PP da Bahia, acatou sugestão de mudança apresentada pela deputada Érica Cocai, do PT do Distrito Federal, que retirou do texto a possibilidade de uso do saldo do FGTS para pagamento do aluguel.
21: Consideramos meritória a emenda de plenário apresentada, vez que preserva a finalidade do FGTS,
0: que é assegurar proteção financeira ao trabalhador em situações específicas, reduzindo-se o risco de comprometimento dessa reserva financeira do trabalhador.
19: O projeto que autoriza desconto diretamente no salário do inquilino para o pagamento do aluguel seguiu para análise do Senado. Da Rádio Câmara de Brasília, Antônio Vital.
3: Justiça.
18: Zé Adriano, do PP do Acre, é autor de projeto que cria procedimento para investigar as causas de incidentes graves em obras e serviços de engenharia contratados pelo poder público. Pela proposta, a análise será obrigatória em situações de acidentes com morte, entre outros.
16: Zé Adriano explica que a proposta prevê investigação técnica independente para identificar as causas do problema e evitar novas ocorrências. O texto também prevê a divulgação de relatórios no Portal Nacional de Contratações Públicas, com as recomendações resultantes da apuração.
15: Votação.
18: A Câmara aprovou o porte de armas para oficiais de justiça e fiscais agropecuários. O repórter Marcelo Larcher traz mais detalhes sobre as mudanças propostas na legislação.
22: A Câmara dos Deputados aprovou o projeto que autoriza o porte de armas de fogo para oficiais de justiça e auditores fiscais federais agropecuários. O projeto altera o Estatuto do Desarmamento para incluir essas duas categorias entre aquelas que já têm direito ao porte de arma no país. Hoje, essa autorização já vale para policiais, militares e outras carreiras ligadas à segurança pública, desde que cumpram os requisitos legais, como comprovação de capacidade técnica e aptidão psicológica. Pelo texto aprovado, esses profissionais poderão portar arma de fogo de propriedade própria ou fornecida pelas instituições, inclusive fora do horário de serviço, com validade em todo o território nacional, conforme as regras previstas em lei. Outro ponto do projeto é a atualização de regras relacionadas à idade mínima para aquisição de armas. A proibição para menores de 25 anos continua valendo, com exceção das categorias que têm autorização legal para o porte, incluindo agora os oficiais de justiça e os auditores fiscais agropecuários. Relator da proposta, o deputado Jonas Donizete, do PSB de São Paulo, argumentou que a medida reconhece o risco enfrentado por esses profissionais no exercício das funções. Segundo ele, oficiais de justiça e auditores fiscais atuam diretamente na execução de decisões judiciais e em atividades de fiscalização, muitas vezes em situação de tensão e exposição a ameaças. No plenário, o relator foi o deputado Coronel Meira, do PL de Pernambuco. Ele justificou a necessidade de porte de arma para oficiais de justiça.
23: O oficial de justiça exerce, sim, uma atividade marcada pelo risco. É o oficial de justiça que sai dos fóruns dos tribunais para fazer com que a decisão judicial chegue às ruas, às residências, às empresas e tantas vezes aos locais de conflito. É ele quem cumpre mandados de prisão, medidas protetivas de urgência, ordens de busca e apreensão, reintegrações de posse, afastamentos do lar, em situação que podem envolver tensão, resistência, violência e risco concreto à própria vida.
22: O projeto que autoriza o porte de arma para oficiais de justiça e auditores fiscais federais agropecuários seguiu para análise do Senado. Da Rádio Câmara de Brasília, com informações de Daniele Lessa e Antônio Vital, Marcelo Larcher.
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15: Segurança Pública.
16: Júnior Ferrari, do PSD do Pará, é autor de projeto que altera a Lei Maria da Penha para obrigar o agressor a ressarcir os custos com o uso da tornozeleira eletrônica. Pela proposta, os valores arrecadados serão destinados a fundos de combate à violência contra a mulher.
18: Júnior Ferrari argumenta que o custo médio mensal de monitoramento de cada tornozeleira varia entre R$ 200 e R$ 300, pagos integralmente pelo Estado. Ele salienta que a cobrança do agressor não será condição para aplicar a medida protetiva.
16: Júlia Arcoverde, do PP do Piauí, é favorável à redução da maioridade penal de 18 para 16 anos. Ele defende ainda a responsabilização de adolescentes entre 12 e 16 anos que pratiquem crimes com violência ou grave ameaça, crimes hediondos e crimes contra a vida.
18: Júlia Arcoverde argumenta que a medida endurece a punição de adolescentes envolvidos em crimes graves e reduz o uso de menores por organizações criminosas. Ele acredita que a proposta adequa a legislação à gravidade desses delitos e amplia a proteção da sociedade.
2: Comissões.
16: A comissão que analisa a redução da maioridade penal iniciou seus trabalhos sob questionamento de inconstitucionalidade. O repórter José Carlos Oliveira nos traz os argumentos.
3: O deputado Aloísio Mendes, do Republicanos do Maranhão, foi eleito presidente da Comissão Especial da Câmara dos Deputados sobre redução da maioridade penal. Os parlamentares vão analisar três propostas de emenda à Constituição que tratam de plena maioridade civil e penal aos 16 anos de idade, redução excepcional da maioridade penal em casos de crimes hediondos e de extrema crueldade e redução geral da maioridade penal para 16 anos, com previsão de que adolescentes entre 12 e 16 anos respondam criminalmente por crimes cometidos com violência ou grave ameaça, crimes hediondos e crimes contra a vida. Aloísio Mendes escolheu como relator o deputado Mendonça Filho, do PL de Pernambuco, que afirmou o foco na construção de uma proposta tecnicamente estruturada nas boas práticas internacionais e moralmente à altura da dor das vítimas e seus familiares.
4: A unificação das PECs que tratam do tema nos permite fazer uma discussão aprofundada sobre como constituir e futuramente regulamentar um sistema prisional juvenil no país, modernizado o sistema de justiça criminal brasileiro para dar uma resposta civilizada à demanda social por justiça.
3: Mendonça Filho apresentou um plano de trabalho para buscar, entre outros pontos, o diagnóstico sobre a promoção da justiça às vítimas, o dimensionamento do impacto civil e o estudo da viabilidade institucional da medida. As audiências na Câmara, os seminários nas cinco regiões do país e as reuniões técnicas com especialistas e entidades vão se basear em cinco eixos temáticos: constitucionalidade, direitos humanos e tratados internacionais, segurança pública, crime organizado e dissuasão penal, infraestrutura e gestão dos sistemas prisional e socioeducativo, impactos jurídicos e legitimidade de eventual referendo popular sobre o tema nas eleições municipais de 2028. Os canais de interação da Câmara com a população, como o E-Democracia, também serão usados para recebimento de perguntas e contribuições por escrito. O relator apresentou um cronograma até a votação da proposta.
4: O debate vai evoluir, certamente numa velocidade reduzida no período eleitoral, mas passada a eleição nós teremos a oportunidade de aprofundar as discussões para que, na minha intenção, até dezembro tenhamos a votação dessa matéria na comissão especial e no plenário da casa.
3: A redução da maioridade penal é tema polêmico na sociedade, com forte oposição, principalmente de entidades ligadas a direitos humanos. Antes do início dos trabalhos, o deputado Tarcísio Mota, do PSOL do Rio de Janeiro, apresentou questão de ordem para tentar barrar a instalação da comissão. Depois, utilizou o mesmo instrumento para apontar nulidades e inconstitucionalidades do tema. Também citou jurisprudência do Supremo Tribunal Federal, desrespeito a tratados internacionais e risco de transferência de adolescente do sistema socioeducativo para o falido e superlotado sistema prisional comum.
5: A inimputabilidade penal até os 18 anos, assegurada pelo artigo 228 da Constituição Federal, constitui um direito individual do cidadão em desenvolvimento. O artigo 60 da Carta Magna proíbe terminantemente a deliberação de qualquer proposta de emenda tendente a abolir, entre aspas, direitos e garantias individuais. A instalação de uma comissão destinada a suprimir direitos fundamentais em meio a um período de funcionamento prioritariamente remoto dessa casa configura grave cerceamento democrático.
3: O presidente da comissão, Aloísio Mendes, contestou.
7: Os pontos levantados por Vossa Excelência já foram vencidos na CCJ com relação à dissimilibilidade desse assunto e com relação à votação remota, existem precedentes na casa e hoje o plenário da Câmara está funcionando de forma remota e a comissão segue mesmo o caminho.
3: A comissão é formada por 38 titulares e igual número de suplentes. Os deputados Guilherme Derrite, do PP de São Paulo, Benes Leocádio, do União do Rio Grande do Norte e Sargento Faul, do PL do Paraná, foram eleitos para as três vice-presidências. Da Rádio Câmara de Brasília, José Carlos Oliveira.
2: Trabalho.
18: Ercílio Coelho Diniz, do MDB de Minas Gerais, propõe a criação do Programa Nacional de Retorno Profissional da Mulher 50+. A iniciativa busca facilitar a reinserção no mercado de trabalho de mulheres com mais de 50 anos que tenham ficado afastadas por pelo menos 2 anos.
16: Ercílio Coelho Diniz alega que essas mulheres enfrentam uma dupla barreira ao tentar voltar ao emprego: o preconceito relacionado à idade e à interrupção da carreira. Para ele, o programa valoriza a experiência dessas profissionais e reduz desigualdades de gênero e de idade.
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6: Economia.
18: O Congresso Nacional instalou a comissão que vai analisar a medida provisória que reduz a chamada taxa das blusinhas. A repórter Maria Neves acompanhou.
8: Deputados e senadores instalaram comissão especial para analisar a medida provisória que trata da chamada taxa das blusinhas. Apresentada pelo governo em maio, a proposta reduz a zero a alíquota do imposto de importação de produtos que custem até 50 dólares dos Estados Unidos, taxa que atualmente é de 20%. Se não for votada até 8 de setembro, a MP perde a validade. O presidente da Câmara, deputado Hugo Mota, adiantou que irá discutir o assunto com o Colégio de Líderes e o presidente do Senado, Davi Alcolumbre, para votar a proposta nas próximas semanas.
9: Para que essa taxação não volte, é necessário que o Congresso Nacional se debruce sobre esse tema nas próximas semanas, e eu irei tratar disso no Colégio de Líderes, bem como também com o presidente do Senado, o senador Davi, sobre o que nós iremos fazer juntos, já que é uma comissão mista que depende da participação das duas casas.
8: Para presidir a comissão, deputados e senadores elegeram o deputado Dorinaldo Malafaia, do PDT do Amapá. O vice-presidente será o senador Randolfe Rodrigues, do PT do Amapá, e o relator escolhido foi o senador Eduardo Gomes, do PL do Tocantins. Além de zerar o imposto de importação de produtos de até 50 dólares, a medida provisória reduz a alíquota do tributo de compras internacionais com valores entre 50 dólares e 3 mil dólares para 30%. Até a edição da MP, a alíquota era de 60%. Na justificativa da proposta, o governo sustenta que a medida visa simplificar a tributação e incentivar a adesão dos importadores a programas de regularidade fiscal. A tributação das compras internacionais de baixo valor foi criada no Brasil por meio de uma lei de 2024 que vigorou até a edição da medida provisória em maio. Antes da lei, um decreto de 1980 isentava essas compras do imposto de importação. Da Rádio Câmara de Brasília, Maria Neves.
6: Esporte.
16: Wellington Roberto, do PSD da Paraíba, é um dos autores de PEC que concede imunidade de impostos a entidades esportivas sem fins lucrativos. O texto impede a cobrança sobre patrimônio, renda e serviços das organizações que cumprirem as exigências do Código Tributário Nacional.
18: Wellington Roberto ressalta que o benefício será restrito a entidades certificadas dos setores olímpico, paralímpico, clubístico ou educacional. Ele afirma que a proposta busca ampliar os recursos disponíveis para a formação de atletas e manutenção de projetos esportivos com finalidade social.
16: João Carlos Bacelar, do PL da Bahia, também assina a proposta de emenda à Constituição que pretende incluir as entidades esportivas sem fins lucrativos entre as instituições com imunidade tributária. O objetivo, segundo ele, é equipará-las às áreas de educação e assistência social.
18: João Carlos Bacelar justifica que a medida fortalece o esporte como política pública e garante mais segurança financeira às entidades esportivas certificadas. O deputado diz ainda que o texto mantém a exigência de cumprimento dos requisitos legais para acesso à imunidade.
15: Educação.
16: André Fufuca, do PP do Maranhão, defende a criação de um incentivo educacional no programa Bolsa Atleta. Proposta nesse sentido prevê um adicional de 10% no benefício para atletas que comprovem matrícula e frequência regular em instituição de ensino.
18: Relator da matéria na Comissão de Esporte, André Fufuca avalia que a medida estimula a continuidade dos estudos sem afetar a categoria estudantil, que já exige matrícula como requisito. O deputado acredita que a iniciativa amplia as oportunidades dos atletas após o fim da carreira esportiva.
16: Termina agora o Jornal Câmara dos Deputados, produzido pela Rádio Câmara, com trabalhos técnicos de Wellington Teles, apresentação de Márcio Aquilissardi e...
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Bueno, gauchada amiga, estamos chegando aí no seu rádio com mais um programa Marcas da Querência desta noite de sexta-feira, desse dia 14 de agosto de 2026, na vida de todos nós. Um cordial abraço a cada um e cada uma de vocês que estão sempre junto conosco aqui na nossa querida Rádio Nova Era FM. E eu já vou passando para vocês, antes de abrir a parte musical do programa, uma notícia que nos deixou muito triste na tarde de hoje, na noite de hoje, quando sabemos do falecimento do nosso querido amigo, colega da música, colega do tradicionalismo, homem amante da música sertaneja raiz, amante da moda de viola, do violão, grande comunicador aqui da Rádio Nova Era. Então eu noticio com pesar o falecimento do nosso amigo Eri de Paula, que na semana passada, final de semana passada, sofreu um AVC, estava hospitalizado no Hospital de Clínicas, entubado, em coma, lá em Porto Alegre, e como se ouvia as notícias durante a semana, que era difícil, né, a recuperação, porque foi um AVC bastante forte. E então, a gente lamenta profundamente esta grande perca desse grande amigo, de todos aqui em Capela de Santana e arredores aí, e de um grande comunicador, nosso colega de rádio, homem que já apresentou vários programas aqui na rádio, a gente já foi colega, inclusive, de apresentar programa junto com ele e de Paula, homem que estava apresentando ultimamente, já há bastante tempo, o programa Canta Brasil, todos os sábados pela manhã. Mas, infelizmente, hoje à tarde veio a falecer. O velório, daqui um pouco mais, a gente fica sabendo, né, horários e tudo mais, e sepultamento amanhã e tudo mais, a gente vai ficar sabendo ao decorrer, né, das horas, a partir de agora, né, ali por volta de 4:30 da tarde, próximo das 5, aí ele veio a falecer lá no Hospital de Clínicas. Então a gente lamenta essa grande perca aqui da Rádio Nova Era FM. E como ele era um homem que sempre gostou muito, né, da locução, da música, dos programas de rádio, homem dedicado à comunicação, então eu não posso deixar de apresentar o programa Marcas da Querência nesta noite, né, dedicando a ele o Marcas da Querência. Lá onde está, que descanse em paz, junto aí de Deus, e que terminou o sofrimento, né, que estava durante essa semana, devido a esse AVC gravíssimo que ele sofreu. Nós lamentamos profundamente essa grande perca, e nos solidarizamos com toda a família, todos os amigos e amigas, e é um momento bastante difícil, de tristeza, mas faz parte da vida, e Deus achou melhor levar lá para o andar de cima junto dele, em vez dele ficar sofrendo, quem sabe, em cima de uma cama, tá, gente? Então, desta maneira, eu inicio o programa de hoje com essa triste notícia, mas é a realidade e precisa ser noticiado, tá, gente? Então, vamos em frente, orando pela paz, pelo descanso da alma do nosso amigo Eri de Paula, e nossa solidariedade, em meu nome, em nome de todos aqui da Rádio Nova Era FM, a toda a família de Paula, em Capela de Santana, e a todos os amigos e amigas. Tá, gente? Mais tarde,
quando já estiver lá o velório, ou amanhã a gente vai nos reunir, nós daqui da Rádio Nova Era, para fazermos a última homenagem, ainda de corpo presente, lá na casa funerária, e acompanharemos amanhã o sepultamento do nosso amigo Eri. Descanse em paz, meu parceiro. Descanse em paz, nosso amigo Eri. E vamos tocando a vida e fazendo aquilo que tu sempre gostou de fazer. Locução de rádio, música e moda de viola, gaita e violão e tudo mais. Assim, vamos prosseguindo em frente, porque a vida continua. E eu abro, então, a parte musical do programa de hoje, com o Senaí Maiká, Mágoa de Posteiro, uma música que o Eri sempre gostou muito de ouvir e pedia também aqui no Marca da Querência, por várias vezes. Depois eu trago o Evandro Marques, Nas Asas de um Retorno, e José Mendes, Laço de Saudade.

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Rio Grande. É isso, gente amiga. Então, quando são 20 horas e 27 minutos, este é o seu programa de todas as sextas-feiras, o programa Marcas da Querência, aqui pelas ondas amigas da sua rádio Nova Era FM. Este programa que traz o melhor do regionalismo gaúcho no seu rádio. Certo, gente? E hoje a gente noticiando, então, com pesar a notícia, né, do falecimento do nosso colega de rádio, comunicador, Eri de Paula, que devido ao AVC que sofreu na semana passada, hoje de tardezinha não resistiu e veio a falecer. Então a gente precisa trazer a notícia triste também, quando necessário, porque o Eri foi um grande colega da gente, um grande comunicador de rádio, um homem que sempre gostou do microfone, da comunicação, e por este motivo, então, eu não deixo de apresentar o programa Marcas da Querência de hoje mesmo, um pouco entristecido com a perca deste amigo, mas vamos em frente, trazendo a música, porque da música o Eri sempre gostou muito, e tenho certeza que lá onde ele está, né, vai gostar de ouvir nós aqui na Rádio Nova Era, levando sempre o melhor da comunicação e da música, seja ela gaúcha, seja ela sertaneja raiz, que ele sempre gostou muito, seja ela bandinha, seja ela música universitária. Então, a nossa solidariedade a todos os familiares, nosso amigo Eri de Paula e todos os amigos e amigas. E a gente lamenta muito essa perca, mas vamos tocando em frente. E vamos também, como eu digo, tocando a música aqui no nosso programa, porque de música é uma coisa que ele sempre gostou muito. Walter Moraes, Dia de Chuva. Cristiano Quevedo, Contraponto. Chiru Missioneiro, Dançador da Bossa Nova.

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Bueno, gente amiga, vamos prosseguindo em frente com o nosso programa, o Marcas da Querência, para todos vocês, quando são 20 horas e 44 minutos desta noite de sexta-feira, e vamos prosseguindo em frente, aqui do nosso galpão improvisado do tradicionalismo gaúcho, a gente leva o melhor do regionalismo gaúcho para todos vocês. 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Tá certo, gente? Dito isso, vamos com mais música aqui no nosso Marcas da Querência. Eu vou trazer agora para cantar para nós o saudoso Luiz dos Reis, a décima do Peleador. Depois eu vou trazer aqui também Os Mirins, Meu Vale 4, e Antônio Gringo, Filosofia de Peão. Vamos ouvir.

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